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Bom dia pra você. Olha só, são 6 horas e 54 minutos. 6h54. Galerinha, tô pegando meu boné e dando no pé. Prometo pra você que amanhã, se Deus quiser, estaremos de volta a partir das 5 da manhã, trazendo muito mais música, muito mais alegria, muito mais sintonia, muito mais alto astral e qualidade pra você aí do outro lado. Muito obrigado a todos vocês que participaram com a gente, que ouviram a nossa programação desde as 5 da manhã, aí juntinho comigo, fazendo aí a nossa programação do nosso Sertanejo 87, viu? Quero agradecer grandemente aos nossos apoiadores culturais, obrigado pela confiança aqui do nosso programa Sertanejo 87 e também pela confiança da nossa programação, da nossa Estúdio Casa FM, a nossa 87.7, a pequenininha que está se tornando gigante em Bandeirantes e toda a região. Logo, logo vem novidades por aí, vamos juntos aí trilhando esse caminho, né? Muito obrigado a todos vocês, um beijo no coração de cada um de vocês, viu? Fiquem todos com Deus, vem aí então o meu amigo Lúcio Escalada com o programa Oração da Manhã, trazendo uma palavra de Deus de conforto, de alento para nós todos os dias, beleza? Fiquem todos com Deus, vou deixando a minha última de hoje, ele, Leonardo, que estará em Bandeirantes aí nos dias 5 de setembro, trazendo muita música boa para nós, não é verdade? Vem aí, Alucinação com Leonardo, e deixando a última de hoje pra você. Gente, beijo no coração de cada um de vocês, fiquem todos com Deus e até amanhã, se Deus quiser, a partir das 5 da manhã, com o programa Sertanejo 87. Até amanhã, tchau, obrigado, fui!

Estúdio Casa, 6:13. Em Bandeirantes, 17 graus.

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5: Olá, bom dia! 7:05. Bom dia para você acompanhando a nossa oração da manhã. A partir de agora, vamos juntos louvando e agradecendo a Deus por mais um dia, por mais uma manhã que se inicia, por mais um dia que começa, com toda certeza aqui na nossa programação da nossa Casa FM. Você chegando agora, seja bem-vindo, seja bem-vinda. Para você que tá com a gente desde cedinho, né, lá com o Luizinho, às 5 horas da manhã, obrigado pelo carinho sempre com a gente. Então, vamos juntos louvando e agradecendo a Deus por mais uma manhã. Começamos bem com o nosso momento de oração com Padre Ezequiel Dalpozo aqui na nossa Casa FM.
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0: caro e minha cara ouvinte, estamos juntos para mais este momento de reflexão. Que a graça de Deus seja a força que nos faz caminhar, que nos motiva a buscarmos sempre o melhor todos os dias. Você que escuta possa divulgar a outros este momento. Aquilo que nos faz bem podemos indicar a outros. Gostaria de falar sobre a ciência e a fé. A ciência pode proporcionar um sentido diferente para a vida do que a fé? Uma pequena história nos ajuda a pensar nisso. Certa vez perguntaram a Albert Einstein se achava possível que tudo pudesse ser explicado cientificamente. Ele respondeu sim, mas não teria sentido nenhum. E explicou a sua resposta. Se você quiser expressar a quinta sinfonia de Beethoven em sinais matemáticos, como curvas de pressão do ar sobre o tímpano, isto é possível. Mas não será a quinta sinfonia de Beethoven. Através dessa resposta, percebemos que a fé não se refere àquilo que se pode provar cientificamente. Ela interpreta antes os conhecimentos científicos e os coloca num âmbito maior. Aquilo que pode ser provado cientificamente é importante para a nossa vida, para a explicação da criação, para a pesquisa com a qual podemos melhorar a nossa vida. Mas os conhecimentos científicos não interpretam a nossa vida. Não respondem às perguntas últimas, que são as mesmas há milênios. De onde venho? Para onde vou? Quem sou? Afinal, para que existo? Para essas perguntas, a ciência não tem resposta. Ela consegue, no máximo, esclarecer alguma coisa sobre o funcionamento da psique e cérebro humanos. Pode dizer algo sobre a origem do mundo e sobre a evolução, mas não consegue tornar-nos plausível quem é a causa primeira de tudo. A ciência pode nos explicar o mundo, mas não pode proporcionar-nos nenhum sentido. E sem sentido, nós não conseguimos viver. Nós precisamos confiar em algo que dê realmente sentido à nossa vida. Também no campo interhumano, sabemos que devemos acreditar naquilo em que nos fiamos. Eu preciso acreditar no amor da outra pessoa na qual gostaria de confiar. Este amor não é possível demonstrá-lo cientificamente. Ele é uma força que nos move no mais profundo de nosso ser. Podemos, inclusive, observar e pesquisar no cérebro suas ações e reações sobre nossa psique. Nem a beleza conseguimos provar. O amor é um ato pessoal, assim como a fé. Não é possível explicá-lo de modo puramente científico. Por isso, caro ouvinte, ciência e fé, de certa forma, andam de mãos dadas. E a Igreja sempre disse isso. Tem pessoas que confiam muito na ciência, isso é importante, mas a ciência pode tornar a vida muito fria, sem sabor e sem gosto, porque, afinal, compreendi tudo e explico tudo. Há um mistério que precisa ser acolhido pela fé, pela confiança. Há um amor que, de certa forma, nos enlaça e nós não provamos cientificamente, mas precisamos acolher como realidade de mistério e de fé. Um forte abraço para você, Deus te abençoe e te guarde, abençoe a tua família e o teu trabalho. Em nome do Pai, do Filho e do Espírito Santo. Amém.
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2: 7:10, Fernandinho, todas as coisas.

7:15 aqui na nossa manhã, 7:15 na nossa oração da manhã, nesta terça-feira. Bom dia para você, é muito bom saber que você está aí acompanhando a nossa oração da manhã. Alô, Thelma, também o Márcio, o João Miguel acompanhando a nossa programação, também o Marcão, o Claudião estão lá acompanhando a nossa programação, louvando e agradecendo a Deus por mais um dia, por mais uma manhã aqui na nossa programação. Vamos juntos aqui com toda certeza, onde quer que você esteja, acompanhando sempre a nossa programação. 7:16, Cheiro de Rosas. Erison Pontes, na nossa manhã. Bom dia para você.

0: 7:20, Erisson Pontes, cheiro de rosas aqui na nossa manhã, nesta terça-feira, dia 4 de agosto. Bom dia para você, nos deixando fazer parte da sua manhã, nos levando de carona, em casa, no trabalho, no trânsito. Vamos juntos aqui com toda certeza, louvando e agradecendo a Deus por mais um dia, por mais uma manhã, aqui na nossa oração da manhã, nesta terça-feira, dia 4 de agosto. 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
2: 7h29, testemunho e louvor. Irmão Lázaro, bom dia.
3: Logo eu, um maconheiro, um cheirador de cocaína, alguém que jogou o nome da família na lama. E eu perguntei: Deus, por que eu? Por que tu me escolheu? E Jesus me respondeu: porque eu escolho as coisas loucas deste mundo para confundir as sábias. Porque eu escolho aqueles que não são para confundir os que são. Porque eu escolho as coisas fracas e desprezíveis deste mundo para aniquilar as fortes. E durante este diálogo com Deus, Ele me deu uma canção nova. E eu vou cantar para você. Se acomoda aí no seu lugar, senta um pouquinho.

fosse boca de Deus aqui esta noite e emprestasse seus lábios ao Senhor e cantasse para a pessoa que está do seu lado: filho, eu quero tanto. Vamos lá? 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

0: 7:37 agora. Bom dia para você acompanhando a nossa programação. Sete dons nesta manhã te encontrar aqui na nossa oração da manhã. Bom dia para você. É muito bom saber que você está aí do outro lado do rádio acompanhando a nossa programação, nos deixando ir junto com você em casa, no trabalho, no trânsito, nos levando de carona. Obrigado por nos deixar ir junto com você aqui na nossa oração da manhã, tá bom? 7:38, 7:38 aqui na nossa manhã, bom dia! 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Já já a gente volta com Tassiane de Paula, também Flávio Cavalcante e Celina Eliana Ribeiro, melhor dizendo, né? Eliana Ribeiro, aqui na nossa manhã, na nossa oração da manhã. A gente volta já.
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3: 7h44 na

0: 6h46 minutos aqui na nossa programação. Alô, Maiara, alô, Pablo, tá lá acompanhando a nossa manhã. Bom dia, é muito bom saber que você tá aí do outro lado do rádio, acompanhando a nossa programação, nos ouvindo através dos nossos aplicativos, né, do nosso site casafm.com.br. Obrigado pelo carinho sempre com a gente, né? Lembrando, Casa, K-A-Z-A, tá? casafm.com.br. Você nos ouve, ou se você preferir, pode baixar o aplicativo na sua Play Store, né, e acompanhar a nossa manhã aqui na nossa oração da manhã, né? 7h47 na nossa programação, 7h47. 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Flávio Cavalcante, Eliana Ribeiro, Inflama-me aqui na nossa manhã. Bom dia!
1: Bom dia!

7:55 da nossa manhã, 7:55 na nossa oração da manhã, aqui na nossa Casa FM, nesta manhã de terça-feira. A gente vai ficando por aqui, prometendo voltar amanhã, a partir das 7:00 da manhã, aqui na nossa oração da manhã, né? E com toda certeza, daqui a pouquinho, o nosso Casa Notícias, trazendo né, muitas informações, muitas notícias para você aqui na nossa Casa FM, né? Continua conosco, vem aí Ticiane de Paula, Teu Amor Sem Fim, na nossa oração da manhã. Aquele abraço, continue conosco, amanhã temos mais oração da manhã. Fiquem todos com Deus, se cuidem, continue com a nossa Casa FM, vem aí o Casa Notícias. Tiziana de Paula, Teu Amor Sem Fim.

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6: Olá, bom dia! Em Bandeirantes, 8 horas mais 4 minutos, está entrando no ar o seu, o meu, o nosso Casa Notícias. Hoje, terça-feira, 4 de agosto de 2026, Santos do Dia. Trazendo para você a partir de agora, né, os nossos santos do dia, São João Maria Vianney, o cura d'Ars, né, o cura d'Ars, como queiram, padroeiro de clero com cura das almas. São João Maria Vianney, também conhecido como cura d'Ars, viveu, né, em meados do século XIX, é padroeiro dos párocos e exemplo de vida sacerdotal. Cumpriu sua missão de salvar almas, passando até 16 horas por dia no confessionário. Bento XVI decidiu-lhe um ano sacerdotal em 2009.
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6: Olha a previsão do tempo para hoje, Bandeirantes e toda a nossa região. A temperatura fica entre 17 e 24 graus, a umidade relativa do ar varia entre 55% e 83%. Segundo o site do Cimepar, não há probabilidade de chuvas para hoje, tá? O sol nasceu às 6h56, irá se pôr às 18h01, segundo o site aqui do Cimepar, tá? Os ventos na casa de 7 km por hora, com rajadas podendo chegar a 18 km por hora. Neste momento, os termômetros marcam aqui em Bandeirantes 17 graus.
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1: 8:10 agora, bom dia para você acompanhando o nosso Casa Notícias nesta terça-feira, dia 4 de agosto. As informações internacionais, o presidente dos Estados Unidos, Donald Trump, sugeriu que o Estreito de Hormuz poderia ser reaberto ainda hoje, após anunciar conversas com autoridades do Irã para pôr fim ao conflito desencadeado no final do mês de fevereiro, algo que Teherã já descartou. O presidente dos Estados Unidos afirmou em declaração à imprensa que a abertura do referido estreito, né, poderia ocorrer literalmente hoje, e questionado sobre o resultado desses supostos aí contatos com o país asiático, disse que será resolvido rapidamente, seja qual for o resultado.
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1: 8:11, né? E a informação que bombou ontem, né, nas redes sociais, até mesmo nas grandes, digamos que, tabloides internacionais, o ex-assessor médico da Casa Branca, Anthony Fauci, compareceu na última quarta-feira, dia 29, à audiência da Comissão de Segurança Interna e Assuntos Governamentais do Senado dos Estados Unidos sobre a pandemia de Covid-19. O infectologista, né, foi um dos principais nomes do combate à doença no país e teve de falar sobre a origem do vírus e também do financiamento de pesquisas ao Comitê da Casa Alta. Fauci integrou a força-tarefa na Casa Branca criada pelo presidente dos Estados Unidos, Donald Trump, em resposta à crise sanitária. Entretanto, as recomendações do médico eram frequentemente criticadas e contrariadas pelo republicano, né? Aqui a gente destacou aí algumas das informações, mas tem uma matéria ampla. Até convido a você a procurar essas informações, né? Os vídeos que estão sendo disponibilizados sobre este assunto, um tanto quanto que muito controverso a realidade que nós estávamos vivenciando na Covid-19. Eu me assustei quando vi o Anthony Fauci falando totalmente o inverso do que ele propôs naquela época, né? Até mesmo coisas, né, absurdas, e até mesmo ele chamando, né, a quinta emenda dos Estados Unidos para não se complicar. Então convido você a procurar aí, entra nas redes sociais, né, digita lá Anthony Fauci, e você, para você entender como se escreve, né, Anthony Fauci, tá mais fácil, e você vai visualizar essa matéria, um absurdo o que nós vivenciamos, e ele, que era um mentor disso tudo, né, lá nos Estados Unidos, acabando aí, digamos que, mudando, né, toda o seu relatório. E assim, é um absurdo. Um absurdo o que nós vivenciamos e o que ele falou nesta Casa Alta na última dia 29 lá nos Estados Unidos, tá? Então procure Anthony Fauci, não vou falar Anthony Fauci porque é a maneira que pronuncia, mas como se escreve, Anthony Fauci, e você vai ver aí esse relato, um absurdo o que a gente vivenciou, viveu, e ele hoje voltando atrás de tudo aquilo que nós estávamos, até mesmo com medicamentos, tá? Aí a gente vê quem estava certo, quem estava errado desde o início, né? Complicado a situação. 8:14 agora.
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1: As informações nacionais, 6 homens presos, né, nos Estados Unidos admitiram participar em uma sofisticada rede internacional de lavagem de dinheiro ligada ao primeiro comando da capital, ou seja, o PCC. Segundo as autoridades americanas, as organizações movimentou então e ocultou mais de 30 milhões de dólares provenientes do tráfico de drogas. Olha que coisa. 5 réus são brasileiros e um cidadão americano. Todos moravam na região de Orlando, lá na Flórida, e foram presos no âmbito de uma operação conduzida pelo FBI, ou seja, no FBI, como queiram, FBI aqui no Brasil, em janeiro deste ano. 8 horas mais 16 minutos e a Polícia Federal pediu a abertura de um terceiro inquérito para investigar Fábio Luiz Lula da Silva, o Lulinha, filho do presidente Lula, por suposto tráfico de influência. A informação foi publicada ontem e confirmada pela reportagem. Na última sexta-feira, o ministro André Mendonça, do Supremo Tribunal Federal, autorizou a Polícia Federal a abrir um segundo inquérito para apuração de tráfico de influência junto ao governo federal. Um dos alvos da investigação é o empresário e filho do presidente Lula.
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1: 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Falando um pouquinho aqui na nossa programação e você ouve no nosso Casa Notícias.
2: Na abertura do semestre forense no Tribunal Superior Eleitoral, o ministro-presidente da Corte, Nunes Marques, fez nesta segunda-feira um relato de todas as ações realizadas pelo TSE para garantir o processo eleitoral deste ano. Desde as questões tecnológicas até as reuniões com presidentes dos tribunais regionais eleitorais e plataformas de redes sociais para combater as desinformações na internet. Indicado pelo ex-presidente Jair Bolsonaro ao STF, o posicionamento de Nunes Marques em relação ao sistema eletrônico de votação é sempre cercado de expectativas. Mas assim como os presidentes que o antecederam no TSE, Marques reforçou a confiabilidade nas urnas eletrônicas.
3: É justamente com esse espírito de preparação permanente e de aproximação com a sociedade que iniciamos, na presente data, a Semana Nacional do Sistema Eletrônico de Votação, iniciativa realizada conjuntamente pelo Tribunal Superior Eleitoral e pelos Tribunais Regionais Eleitorais de todo o país. Ao longo desta semana serão promovidas demonstrações públicas da urna eletrônica, atividades educativas, visitas guiadas e ações voltadas ao esclarecimento da população sobre o funcionamento do sistema eletrônico de votação. O objetivo é ampliar o conhecimento da sociedade acerca das diversas etapas do processo eleitoral e reafirmar, por meio da transparência, da informação qualificada e da participação cidadã, a robustez, a auditabilidade e a permanente evolução tecnológica de um sistema que constitui patrimônio da democracia brasileira.
2: A Justiça Eleitoral colocará em operação 563 mil urnas eletrônicas para atender os mais de 158 milhões de eleitores e eleitoras em todo o país aptos a votar nas eleições deste ano. São quatro modelos de urnas disponíveis, 77% de equipamentos novos. Apesar das diferenças de designer, os recursos do sistema são os mesmos para todas elas. De Brasília, Alan Barbosa.
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12: 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Quando o peso é grande, a confiança tem que ser maior ainda. 8:26, agora 8:26 da nossa manhã. A frente fria que atua sobre o Paraná pode provocar chuvas localizadas aqui no estado a partir de ontem, né? E as instabilidades começam pelo oeste, noroeste e sudoeste do Paraná, que está sob alerta amarelo de tempestade com período potencial de chuva com granizo. Após uma semana que deve terminar aí com chuva, uma nova onda de frio derruba as temperaturas, né? Que pode chegar aí em 3 graus de mínima. O alerta é do Instituto Nacional de Meteorologia, portanto o IMET, válido até as 23 horas. A previsão é de chuvas de até 50 milímetros, ventos intensos entre 40 e 60 km por hora e queda de granizo, com baixo risco de corte de energia elétrica, alagamentos, queda de galhos e estragos em plantações, né? Vale ressaltar, oeste, noroeste e sudoeste do Paraná.
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12: 8 horas mais 29 minutos, 8h29, o ex-governador Álvaro Dias, indicado por ser do partido para concorrer ao Senado, publicou ontem à tarde nos seus perfis nas redes sociais a informação do que não será candidato. Em uma longa carta, ele explica, abre aspas, "jamais aceitarei ser motivo de divisão", fecha aspas. Álvaro Dias se refere à reação do presidente da Assembleia Legislativa, Alexandre Cury, do Republicanos, em princípio candidato ao Senado na chapa encabeçada por Sandro Alex, do PSD, que tem como vice ao MDBista Rafael Greca. "Ao longo da minha travessia da vida pública, aprendi que as maiores vitórias não são os cargos que ocupamos, mas a confiança que conquistamos das pessoas."
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12: 8 horas mais 30 minutos aqui no nosso Casa Notícias. Antes de falar com Rafael Xuxa da Crem aqui na nossa programação, deixa eu falar para você do nosso apoio cultural também, tá? 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
12: São exatamente 8 horas mais 31 minutos aqui no nosso Casa Notícias, nesta manhã de terça-feira. Bom dia para você aqui na nossa Casa FM. Estamos recebendo aqui em nossos estúdios o Rafael Xuxa, diretor da Crem. Vai estar disponibilizando, né, informações para nós a partir de agora. Rafa, antes de mais nada, bom dia. É um prazer tê-lo aqui mais uma vez no nosso Casa Notícias.
1: Bom dia, Zé. Bom dia, ouvintes do Estúdio Casa. É um prazer estar falando com vocês. O Zé que faz um trabalho importante para nós aí da divulgação de todos os eventos esportivos, na área esportiva no geral. Então, parabenizar você pelo brilhante trabalho e dizer que a CREM está de portas abertas para receber a população, receber quem tem algum evento, quem tem algum projeto, para a gente sentar e conversar. Estamos ajudando alguns locais, né, como o Dário lá na Vila Lordani, entre outros, Ricardinho em Bela Vista, entre outros locais da cidade. Nos procure o Gian da Itapeva, da Associação da Itapeva, que vem fazendo um excelente trabalho com os meninos lá, são mais de 300 meninos fazendo atividade. Hoje mesmo vai ter a peneirada do Botafogo, né?
12: É hoje já?
1: É hoje.
12: Não é amanhã?
1: Peneirada do Botafogo é hoje?
12: É hoje?
1: É hoje.
12: Nossa! Eu tô com medo, precisa ter uma noção como que eu tô informado.
1: Peneirada do Botafogo é hoje lá no campo do Tozinho.
12: Né? Lá no campo do Tozinho. Então,
1: convidar a todos para estar presente. O Gian que vem trazendo, né? Ele trouxe Internacional, Flamengo, Botafogo e por aí vai. Vai estar participando junto conosco, o time do Gian, que vai estar participando junto conosco no Bom de Bola. Nós somos classificados para a fase macro-regional em Marilândia do Sul nesse final de semana. Nós vamos estar disputando jogos contra Itambé e contra Apucarana. Então, o time do Gian é a base do nosso time de bandeirantes que classificou, né, para essa fase macro-regional dos jogos.
12: Olha que legal, né? A gente vê aí quando... você mesmo destacou, né, Rafa, a importância de você colocar, né, diversas opções de esporte na comunidade, né, de uma forma geral, né?
1: Nós temos lá no Chinelão, como a gente já vem ressaltando faz tempo aqui com você, mais de 1.000 pessoas fazendo atividade. Saí agora pela manhã, tinha mais de 50, 60 mulheres dentro da quadra.
12: E é um trabalho bacana, né, Rafa?
1: Bacana, gratificante, gratuito para a população, né? Então, assim, 1.000 pessoas fazendo atividade por semana, para nós é excelente, assim, nós estamos muito, muito felizes. Vamos começar novas competições, terminar, né, agora a Copa CREM de base com mais de 800 atletas que a gente realizou aí durante 4 meses, né?
12: Uhum.
1: Tá na fase final, hoje começa as semifinais.
12: Já hoje?
1: Da competição.
12: Já tá corrido hoje, então hoje? Então.
1: Corrido hoje. Nós temos as semifinais da competição e depois na semana que vem nós temos as finais, né?
12: Uhum.
1: Para finalizar um evento de 4 meses, 12 cidades, 800 atletas.
12: Foi um recorde para essa categoria?
1: Recorde para a categoria, são desde o sub-7 até o sub-17. E lembrando que a CREM não cobra nada, nem taxa de inscrição, nem arbitragem, nem nada, a CREM. E depois disso, Zé, nós viemos aqui para falar sobre, né? Nós vamos começar agora, depois, a Copa CREM de Futsal, categoria livre, feminino, 40 a mais e 50 a mais. Ou seja, nós pegamos desde os meninos lá do Mamadeira, nós fizemos jogo com a apresentação do Mamadeira com 4 anos de idade, até os 50 a mais.
12: Ou seja, 50. Como diria um amigo meu, Wagner, do Mamano ao Caducano.
1: Do Mamano ao Caducano. Todas as idades envolvidas aí, participando, né, junto conosco. E lembrando, a partir de segunda-feira, abrimos as inscrições para a Copa CREM de futsal, essa que é uma tradicional Copa CREM, né? Nós estamos na 77ª edição do torneio.
12: Aí tem rivalidade, hein?
1: Que começou lá atrás, o Zé. Você sabe a história da Copa CREM?
12: Vendo o programa do Jorge, eu estou começando a saber um pouquinho como tudo aconteceu, Rafa.
1: Ela começou lá atrás na quadra menor do
12: Nóbrega.
1: Nóbrega da Cunha, isso aí. Então, para você ver a história da Copa CREM, é uma história, assim, evento tradicional no município, a Copa CREM é um dos mais tradicionais que nós temos aqui.
12: E tem uma, digamos assim, né, as grandes rivalidades, que a gente fala rivalidade sadia, vale ressaltar isso, que são dentro de quadra, uma rivalidade que você tem que ter, porque quando acabou o jogo, isso acaba, isso é óbvio. Mas o pessoal já espera isso tudo, né, Rafa?
1: Já espera, os times já estão até... Praticamente os times já estão montados, né? Nós tivemos na última edição 14 equipes no masculino livre. No total foram 30 equipes participando. Vamos ver se esse ano a gente bate esse recorde aí.
12: Vai ser aberto para as cidades vizinhas também, Rafa?
1: Não? O masculino livre não, né? Como é um evento tradicional do município, ele é só municipal.
12: Uhum.
1: Agora, o feminino livre, o 40+ e o 50+, aí nós fazemos aberto, até mesmo para que a gente consiga atingir um número mínimo de participantes,
12: sim,
1: né?
12: Uh-huh.
1: E tornar o campeonato mais atrativo.
12: Isso é importante ressaltar, né, Rafa? Você destacando o livre, né, que é o mais disputado, vai ter aí um limite de vagas, ou isso depende muito de quantos times irão entrar?
1: Não, a gente nunca colocou limite de vaga. Nós já tivemos na disputa no passado um campeonato com 24 equipes. E dizem, me contam, né, eu não participei, mas diz lá atrás, na época de times como a Máquina Cruel, a Dancer, Botafogo, entre outros, que chegavam a ter 40 equipes participando da Copa Cane Livre.
12: E isso seria interessante, né? Você que está acompanhando aí, gosta de praticar esporte, gosta de jogar bola, é uma oportunidade para montar um time para brincar, né?
1: É uma oportunidade, vai lá. No mínimo 8 atletas, né?
12: Sim.
1: A gente pede no mínimo 8 atletas, pede a identificação através do título de eleitura do RG da pessoa, né?
12: Uhum.
1: Para estar participando do evento. E você tem até o dia 26, pega a ficha no dia 10, tem até o dia 26 para fazer a inscrição da sua equipe, como diz, totalmente gratuito. Para estar participando do evento. E lembrando que a Copa Crem, a masculino livre, ela esse ano tem uma premiação de R$10.000 no total.
12: No futsal?
1: No futsal.
12: Olha! Aí, até só dando uma ênfase aí no programa do Jorge, né? Muitos falavam, mas tem que ter uma premiação em dinheiro, né? Para valorizar aquela coisa. Então aí, ó. Não sei se foi por acaso ou não. Já foi dada a resposta aí.
1: Não, nós viemos trabalhando faz tempo já para que a gente pudesse, nos próximos eventos nossos, já ter uma premiação em dinheiro. O órgão público, ele demora um pouco mais,
12: não,
1: né?
12: É do jeito que a gente
1: gostaria, né? Ele tem os trâmites legais para estar fazendo essa premiação. Então, assim, demora um pouquinho. Tanto é que a gente está começando agora, porque a gente esperou alguns trâmites da prefeitura para ser realizado. Agradeço o prefeito Jaelson, ao vice-prefeito Mano Vieira, a secretária de Educação Aline, por todo o suporte que tem dado para que nós pudéssemos realizar tudo isso que nós viemos realizando durante esse ano.
12: E como que vai ser a premiação, Rafa? Você já tem isso pronto, já o escopo, né, pronto? Ou ainda está para definir?
1: Não, sim, R$5.000 por campeão.
12: Rapaz, é bom.
1: R$2.500 por vice. E depois, durante o congresso, nós vamos distribuir o restante da premiação, assim, com o artilheiro, goleiro menos vazado. Mas seria isso daí, tá? E lembrando também, Zé, que nós vamos estar começando também a Copa Crem Primeira Divisão.
12: Opa, eu ia bater nesse assunto nós agora, você já trouxe a informação, então vamos falar um pouquinho.
1: A Copa Crem Primeira Divisão. Taça Nivaldo Pedro, né? Que é o homenageado, que começou, trouxe de volta esse campeonato para nós, né? E vai ser dia 12 do 8 a reunião preliminar. O que é essa reunião preliminar? É a confirmação das oito seletas equipes que participarão, né, da primeira divisão, mais a entrega da ficha de inscrição para eles.
12: Uhum.
1: A premiação chega a R$20.000 nesse campeonato.
12: Olha.
1: 10 mil para campeão.
12: Estou surpreso, para ser bem sincero, Rafa.
1: R$5.000 para o vice-campeão. E depois a gente vai dividir no congresso se vai colocar para o terceiro lugar, se vai colocar o artilheiro, o goleiro menos vazado, como que vai ser direitinho. Mas é assim, essa é uma primeira reunião. Depois, né, a gente entrega a ficha para eles, as equipes confirmam a participação, presença, né? Nós falamos como que vai ser o evento. Chegamos num consenso juntos, né? Porque a gente não faz nada sozinho, e as equipes são fundamental para que a gente faça um campeonato de excelência, né? E assim, depois disso, nós fazemos a reunião técnica. Aí é só para sorteio de grupo e depois começar a competição. Provavelmente as duas competições elas vão andar simultâneas, tá, Zé?
12: Tanto a futsal quanto
1: tanto
12: a campo.
1: A futsal quanto o campo.
12: Então, haja trabalho.
1: Haja trabalho. Para você ver, ó, a Crem esse final de semana vai estar em evento, vai estar em Marilândia do Sul, né, junto com a Macro Regional do Sub-16. A gente não para. Ontem nós tivemos evento, nós tivemos a Copa Crem, o Bom de Bola, fase escolares, fase municipal.
12: Teve jogos ontem, né?
1: Teve jogos. Nós tivemos
12: Santa Isabel e Nóbrega.
1: Santa Isabel e Nóbrega da Cunha, que empatou e foi para os pênaltis, 4-3. Depois, Mailon Medeiros e Nóbrega da Cunha. O Nóbrega ganhou de 5-3. E, por último, Santa Isabel ganhou do Mailon Medeiros por 3-0 e se sagrou campeão da fase municipal dos Jogos Escolares do Bom de Bola. São dois bons de bola, tá?
12: Isso que eu ia te questionar, porque muitas vezes as pessoas até que se confundem, né?
1: É, eu acho que até que tinha que ter outro nome, assim, para... Mas é assim, ó, o bom de bola do Estado, que é dos Jogos da Juventude, Jogos Abertos.
12: Jogos Escolares.
1: Não, e daí esse que nós fizemos
12: ontem... Mas olha, até eu confundi, então.
1: É o dos Jogos Escolares, que é daí tem os Jogos Escolares, que é do núcleo, né, da educação, e o bom de bola. São dois bons de bola diferentes, tanto é que o Bandeirante já está na fase seguinte, e agora a Santa Isabel também vai representar junto com o CEP, junto com o Bela Vista. São as escolas que vão representar Bandeirantes na fase regional, que será em Santo Antônio do Paraíso.
12: Olha que legal, né? E parabenizar aqui, aproveitando, já falei isso aqui na nossa Casa FM, mas mais uma vez eu parabenizo aqui o Marquinhos, né, que faz um trabalho fantástico lá no Santa Isabel, né, com os meninos no futebol, no futsal, com as meninas no voleibol. Está fazendo aí um período ali, né, digamos que vitorioso, para os meninos e também para as meninas, né, Rafa?
1: Sim, o Marquinhos é um excelente profissional, assim como a Grazi também, excelente professora.
12: A Grazi no basquete também,
1: no basquete, enfim. Na ginástica localizada, no alongamento. Agora deve estar tendo aula de alongamento lá também, com um grande número de mulheres participando, né? Começamos também a lembrar aqui, junto com o CRAS, com a Ação Social, nós começamos a yoga. Então, quem quiser estar participando junto conosco da yoga, é de terça e quinta-feira, das 9 às 10, lá no dojo do Paulo Salvano, a extensão no complexo esportivo do Chinelão, do lado ali, né? Então, quem quiser estar participando, é totalmente gratuito. Então, vem participar junto com a gente. Nós também temos esse final de semana o apoio ao torneio do bairro Cabiúna.
12: Verdade, né? Vai começar agora esse final de semana, né? Vai
1: começar esse final de semana. Então, são 8 equipes participando: Cabiúna, Ormenese, São Sebastião do Paraíso, Sertãozinho, Alto da Serra, Assentamento Bandeirantes, Posto Velhos e Amigo do Vitim.
12: Só para deixar claro aí, eu tô ouvindo você falar dos times, né? São os times da área rural, né?
1: É um campeonato, nós já fizemos, participamos junto, né? Um abraço pro Marcelo, participamos junto com ele já, então a Crem dá o suporte para ele realizar esse evento aí, esportivo, e é bem legal porque volta aos bairros rurais.
12: Sim. Né?
1: Vamos fazer um no Sertãozinho, viu? O Sertãozinho que está nos ouvindo. Em setembro, já falei com o Cabelo. E nós vamos estar fazendo aí no Sertãozinho um evento também junto com vocês.
12: Isso é importante, né, Rafa? Levar aí o esporte, levar a movimentação na zona rural, né? Muitas vezes a gente acaba fazendo só no Chinelão ou em outro lugar, num campo, alguma coisa nesse sentido. É importante chegar aí também à zona rural, né?
1: Sim, eu acho a zona rural, os campeonatos da zona rural são muito, muito bacana de fazer.
12: Sim.
1: Eu já fiz muito no passado, Sertãozinho, Ormenese.
12: Então, eu lembro do Ormenese que a gente foi fazer som lá.
1: Que deu, esse aí que você está falando, acho que deu 14 equipes, se não me engano.
12: Foi.
1: Foi bem legal lá no Ormenese, Sertãozinho. E agradeço ao pessoal, o carinho que eles têm com a gente, com a CREM, que sempre que a gente vai lá, a gente sempre é bem recebido. E a gente tem um carinho enorme por eles e vai estar fazendo evento junto com eles. Evento de um dia, de uma semana, não sei quanto tempo, né? Mas fazendo evento junto com eles. Então, para você ver, Zé, nós estamos levando evento de todos os cantos, para todos os cantos do município. E se alguém tiver alguma crítica construtiva a ser feita, a gente aceita, leva no Chinelão. Porque muitas vezes a gente também não consegue ver a cidade inteira tudo ao mesmo tempo, né?
12: Com toda certeza.
1: Até mesmo porque a gente tem muita criança para estar cuidando no Chinelão, muitas pessoas que estão fazendo evento, muitos campeonatos que a gente está participando, como foi Jogos da Juventude, Jogos Abertos. Lembrar também que nós somos a única cidade da região que tem o Bolsa Atleta, hoje com um investimento mensal de mais de 8 mil reais por mês, salário mínimo para 10 atletas do município, dentre eles o Edson Emílio, que é hoje nosso grande destaque campeão
12: levando da meia maratona. Levando bandeirantes aí para todo mundo.
1: Levando bandeirantes para todos os lugares aí, ficando sempre entre os primeiros colocados, campeão da meia maratona de Curitiba, campeão dos Jogos Universitários, índice para o Troféu Brasil, entre outras aí. Então são R$8.000 por. Chega a R$8.000 por mês de investimento, um total de quase R$100.000 no ano. Investimento para esses 10 atletas do nosso município. Além do Bolsa Atleta, nós temos outras atividades, como participação na Liga de Voleibol do Marquinhos, desde o sub-13 até o sub-17, sempre trazendo medalha na Liga do Voleibol. A Copa Norte, que nós estamos na fase de quarta de final, o Bandeirantes se classificou em primeiro lugar do grupo, já foi direto para as quartas de final. Esperando o nosso adversário aí, e forte candidato a ser campeão da Copa Norte, e por aí vai, né, projetos sociais com a igreja,

0: com a PAI, com o CAPES. E o chinelão e a CREI não para. São, por exemplo, só
1: Sete
0: esse
1: dias por semana, 24
0: sete
1: horas por
0: dias por
1: dia.
0: semana, 24 horas, só esse campeonato, por exemplo, que nós estamos falando da Copa CREI em categoria de base, ele durou 4 meses, ele vai durar exatamente 4 meses, com mais de 42 rodadas de
1: Olha só.
0: competição, mais de 110 jogos, mais de 110 jogos de participação de 12 cidades da região. E lembrando, todos os eventos da CREM, todos, são gratuitos.
1: Aproveitando, você falando de eventos, falando de jogos, de futebol, aquela coisa toda, muitas pessoas muitas vezes até critica, né, a forma da CREM, né, trabalhar, demora, aquela coisa toda. Mas uma coisa que me deixou assim, até mesmo, não vou falar feliz, mas me deixou, digamos assim, menos preocupado com a situação, é que a CREM não é só futebol.
0: Não, a
1: A
0: CREM
1: CREM, ela é um, é uma. O nome já fala, né? Comissão
0: Recreativa
1: Recreativa
0: Esportiva
1: Desportiva
0: Municipal.
1: Municipal, né? Ou seja, ela é para todos os esportes. Então, é o que a CREM desenvolve, não é somente para A ou B. Ah, tem que fazer o torneio, tem que fazer a Copa, a CREM de futebol, a categoria, a Série A, a Série B, enfim. Tem que ser feito. Mas você tem o ano todo para planejar isso tudo, né?
0: Sim, nós temos um ano todo para fazer esses eventos. Igual você falou, evento tradicional, Copa CREM, municipal, como e o amador, eles vão acontecer
1: Sim.
0: naturalmente. Nós temos são eventos tradicionais, nós não vamos deixar de fazer nunca. Mas nós temos que se preocupar também com as outras modalidades, como o Marquinhos vem crescendo no vôlei, a Grazi vem crescendo no basquete.
1: Eu queria que alguém pegasse o handebol, rapaz. Pensa num negócio, rapaz, que gosta de handebol.
0: Nós temos agora o Zé. O Zé tá fazendo o handball, tá tendo treino no chinelão, né? E ele tá levando bastante meninos. Nós temos em torno de 20 meninos praticando o handball no
1: Tá
0: chinelão.
1: legal.
0: Dia de domingo, nós estamos vendo se a gente consegue um outro dia da semana para ele, mas
1: Mas já tá corrida a data.
0: tá corrido, tá fechado e ele tá cobrando a gente com razão, né? E um abraço pro Zé que vem fazendo, que levou agora para os Jogos Abertos também. Então, assim, nós estamos tentando realizar o máximo de atividades possível, com o máximo de pessoas possíveis. Nós temos que cuidar da terceira idade, nós, fazendo a ginástica, fazendo o alongamento. Nós temos o karatê, que está aí com mais de 200 crianças. Um abraço para Simone,
1: Projeto também agora para as
0: O
1: mulheres.
0: Sensei Biano, projeto para as mulheres, que é a Simone, totalmente gratuito também, lá no complexo lá do Chinelão. Então, assim, são várias modalidades diferentes, vários eventos diferentes. Por exemplo, a liga de voleibol, ela não para, ela acontece, vai acontecer durante o ano todo. Cada final de semana, a gente coloca no grupo de notícias, você acompanha. Cada final de semana, nós estamos na cidade, tivemos em Porecatu, em Andirá. Depois nós vamos ter agora, dia 29 de agosto, aqui em Bandeirantes, uma etapa da Liga Paranaense de
1: Isso é legal
0: Voleibol.
1: divulgar para que nós possamos ir lá
0: Sim,
1: também,
0: dia 29 de
1: prestigiar.
0: agosto agora. Ia ser agora, esse final de semana, mas devido ao Dia dos Pais, eles resolveram adiar para o dia 29 de agosto. Então, assim, duas quadras simultâneas, participação de várias cidades da região. Então, ver que Bandeirantes nós estamos fazendo, entendeu? Só que existem os trâmites burocráticos, existem os trâmites que nós temos que esperar para poder realizar algumas atividades. É igual eu falei para você, a premiação nós temos hoje, também graças à ajuda gostaria de colocar aqui a ajuda dos vereadores também do
1: Que
0: município,
1: legal.
0: tá? Que tem olhado bastante para o esporte, para o nosso esporte, né? Então, agradecer aos vereadores também. Então, assim, e tudo acontece tem seu tempo para acontecer. E a gente também não consegue atropelar isso, né? Não é órgão privado,
1: Que faz
0: né?
1: quando quer, na hora
0: É,
1: que
0: que
1: quer,
0: faz
1: do
0: com.
1: jeito que quer.
0: Não, a gente tem um planejamento anual e a gente segue mais ou menos o planejamento anual. Agora a gente pode alternar as datas. Ó, não aconteceu em maio, mas vai acontecer em agosto, entendeu? Os eventos mais tradicionais. Mas, assim, participação é recorde esse ano de eventos
1: E eu tenho
0: esportivos.
1: certeza que na Copa CREM Livre aí vai bater.

0: estrutura melhor para que você faça essa primeira divisão. Lembrando que a prefeitura, nós já estamos conversando, tanto é que nós temos esse prazo, né, uhum, até começar a competição, para estar melhorando algumas coisas que precisam ser melhoradas no campo lá, para estar realizando essa primeira divisão.
1: Então, portanto, a Copa Crim Futebol já irá acontecer dentro de dias mais dias aí, e a Copa Crim Futsal também irá acontecer, com premiação e dinheiro.
0: As duas Copa Crim Futsal e Campo Primeira Divisão, com premiação em dinheiro. É, lembrando que elas vão acontecer mais ou menos simultâneo, ali começando no comecinho de setembro, provavelmente, né? Lembrando que a Copa Crim de salão, futsal, ela já começa a partir da semana que vem. Nós já entregamos as fichas de inscrições para as equipes. Tem até o dia 26 de agosto. Dia 26 de agosto nós fazemos o congresso técnico, pegamos a documentação, fazemos o congresso técnico, aí nós vamos ver o número de equipe.
1: Se der umas 50 equipes, tá na água.
0: Dá umas 50 equipes. A gente gosta de bastante equipe, igual foi essa Copa Crim de base.
1: Mas seria muito interessante, né, Rafa? Porque assim você tem... como que eu posso dizer assim? Diversidade, né?
0: Eu lembro que a gente fez uma Copa Crim com 24 equipes no passado, lá atrás, em 2010. Eram seis grupos de quatro equipes. E foi bem legal. Nós tivemos oitava de final, quarta de final, semifinal e a grande decisão. Até um time, era um time, eu não consigo me recordar o nome do time agora, mas era o time do Maiquinho Paraguai, do James, e era um time que não era favorito.
1: Uhum.
0: E ele foi chegando, a torcida foi embalando com eles.
1: E a torcida gosta, né, cara?
0: E a torcida gosta, o chinelão lota todo dia de campeonato. E assim, tô muito feliz, realizado, de estar podendo fazer esses eventos para a população. Tá podendo realizar essas escolinhas, os nossos projetos sociais para a população. E agradecer os parceiros, né? Porque sem os parceiros como você aí, que faz a divulgação junto conosco, sem a prefeitura, através do Jaelson, do Mano, da secretária de Educação, a Aline, Cláudia Jans, nós não conseguiríamos...
1: É um ciclo, né?
0: Todo mundo ciclo, precisa. O pessoal que roça o campo, Marquinhos... O pessoal, o Elias, o pessoal que faz a limpeza do Mexerica, é todo mundo...
1: Imbuído para um bem comum.
0: Imbuído, né, para um bem comum. É isso aí. Então, agradecer a todos e dizer que a Crim está de portas abertas. Procure a gente. Por exemplo, o Dário, ele faz um projeto social lá na Lordane. O Dário sempre procura a gente. Ô, Xuxa, nós estamos precisando de material esportivo aqui. Às vezes a gente não tem tudo que ele pede,
1: uhum,
0: mas a gente tem pelo menos um suporte para ele dar andamento no projeto social que ele faz lá, que é importante.
1: Me lembrei aqui, Rafa, eu não poderia, eu sabia que eu tinha esquecido alguma coisa, mas ainda bem que deu tempo. Lá na quadra do Celso Fontes, o que tem de gente jogando bola lá à noite é uma coisa que eu nunca vi em outro lugar.
0: Uhum.
1: E pediram para mim, pedir para você falar com o pessoal da administração, não sei como que funciona isso, lavar a quadra.
0: Podemos fazer.
1: Entendeu? É todo dia, cara, uma coisa fantástica. Eu fico assim, abismado. Tem os meninos que brincam durante o dia lá, mas uhum, chega à noite, eles vão jogar vôlei, vão brincar de futsal, mas dá time a tacar com pau lá, cara. Uma coisa bonita de se ver. Eu não sei se o pessoal tá treinando pra Copa Crim, eu não sei o que tá acontecendo, mas tá uma movimentação. Fica lá até 10h30, 11 horas jogando bola, é uma coisa legal de se ver.
0: E assim, ó, como você falou, procure nós no chinelão, sabe? A gente já faz o pedido, né? Porque isso aí é um pedido que a gente faz pra administração poder fazer, lavar o local,
1: uhum,
0: pelo menos uma vez na semana, cada 15 dias, né?
1: Sim.
0: Pra tá aí. E se esse pessoal quiser procurar a gente lá para material esportivo também, para tá ajudando no que a gente puder também, viu, gente?
1: Eu disponho também, viu, Rafa, ali naquela, porque a gente mora ali do lado, o pessoal tiver lá em querer alguma coisa, a gente faz essa interlocução.
0: Isso,
1: a gente faz essa interlocução, pode, sem problema algum.
0: Eu trago aqui para você, pergunto para ele o que eles estão precisando lá, né? E a gente agora começou a chegar nossos materiais esportivos. Por isso que eu falo para você que existem os trâmites.
1: Sim.
0: Né? Existem os trâmites. Algumas pessoas não conseguem entender que órgão público não é privado. Então, a gente tem os trâmites que a gente precisa passar, existe uma burocracia e é normal de prefeitura, tá? É, até que nós tenhamos andado muito rápido aqui na administração do Jaelson do Mano para estar podendo realizar esses eventos esportivos.
1: Com toda certeza, Rafa, quero agradecer a sua participação aqui, já são 9 horas em ponto, o nosso horário é muito limitado, né? Mas passa rápido quando o assunto é importante. Agradecer a sua presença aqui e fiquei feliz, né, tendo aí os dois campeonatos principais, podemos dizer assim, que é a Copa Crim Futsal e a Copa Crim em Campo, né, que vai dar início aí, tem os seus trâmites já estão definidos e também o congresso técnico irá acontecer e, é claro, colocamos a nossa Casa FM mais uma vez à disposição e volto sempre aí com novidades.
0: Nós que agradecemos, você tem feito um trabalho brilhante ali, né, junto conosco.
1: E vamos ver se a gente consegue cobrir essas qual eu queria demais
0: essa
1: conta.
0: A Copa Crim, primeira divisão e a Copa Crim, essa seria bem interessante de fazer a cobertura ao vivo lá, né, no local, porque elas são realmente o celeiro nosso de eventos tradicionais, né? Principalmente, hoje a primeira divisão ela é muito forte, né? Mas assim, eu gosto muito da Copa Crim de Salão, futsal. Por quê? Porque ela é muito tradicional. Ela começou, igual eu falei pra você, lá na quadrinha
1: do Nóbrega.
0: Então assim, a tradição dela vem antes do chinelão, antes de
1: existir, né?
0: De existir o chinelão ali, já existia a Comissão Recreativa Esportiva Municipal para fazer a Copa Crim.
1: Sim.
0: Então é isso, seria isso, pessoal. Estamos convidando vocês para estar participando junto com a gente das escolinhas, basquete, vôlei, futsal, da ginástica localizada, do alongamento, da yoga, do vôlei adaptado, do karatê, e assim vai. Venham participar conosco, venham, é totalmente gratuito. Estamos à disposição.
1: Com toda certeza. 9:01 aqui na nossa manhã. A gente vai ficando por aqui, prometendo voltar amanhã a partir das 8 horas da manhã, dentro do nosso Casa Notícias. Continue conosco, fique agora com o nosso Casa e Companhia. Até lá.
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Olá, hoje 4 de agosto, dia da campanha educativa de combate ao câncer. Aniversariantes. Em 1969, nasceu o cantor brasileiro Max Cavalera. Em 1995, nascia Bruna Marquezine, também atriz brasileira. Fatos históricos. Em 1827, o fósforo foi inventado no Reino Unido por John Wilker. Em 1977, Raquel de Queiroz é a primeira mulher a ser eleita para a Academia Brasileira de Letras. E em 1995, realizou-se uma manifestação contra a utilização do Coliseu como local de culto de uma

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0: E aí, tudo bem? Tudo ótimo? Como está a sua manhã de terça-feira? 4 de agosto de 2026. A partir de agora, a Lúcia Escalada te faz companhia pra você e com você na nossa Casa FM. Bom dia! Bom dia! Pra você que tá aí chegando agora, seja bem-vindo, seja bem-vinda. Essa é a nossa Casa FM. Esse é o nosso Casa e Companhia com você, tá? De você que tá com a gente desde cedinho, obrigado pelo carinho sempre com a gente. Vamos juntos na nossa programação.
1: Bom dia, dona de casa.
0: Alô, alô, dona de casa. Bom dia, trabalhador. Alô, alô, trabalhador, trabalhadora.
1: Bom dia, caminhoneiro.
0: Alô, alô,
1: bom
0: Sidney. Bom dia, bom dia, bom dia! Pra você que tá aí ouvindo a nossa Casa FM, bom seja bem-vindo, dia. Seja bem-vinda! A partir de agora, vamos juntos nas ondas da nossa 87.7. Bom dia, bom dia, bom dia! Começamos bem a nossa manhã! Tem eles, Dilcinho e o Pagodinho, passadinha de mão na nossa programação!

0: São exatamente 9h22 aqui na nossa programação da nossa Casa FM. Bom dia pra você que tá em casa, tá no trabalho, tá no trânsito, tá nos levando de carona, tá no sítio, tá na chácara, tá na fazenda, enfim, onde quer que você esteja acompanhando a nossa programação da nossa Casa FM. É muito bom ter a sua companhia, a sua audiência aqui na nossa programação. E hoje eu estou recebendo aqui na nossa Casa FM, né, brilhantando a nossa manhã, estou com o Robert Alcântara, ele que está visitando Bandeirantes, e conhecendo um pouquinho a nossa cidade e visitando aqui a nossa Casa FM. Robert, antes de mais nada, é um prazer recebê-lo aqui, e deixa eu agradecer principalmente a Rafa lá da Yara, né, que nos proporcionou essa conversa aqui, muito obrigado. E falar um pouquinho sobre essa trajetória sua, né? Sobre da onde surgiu essa vocação de levar a palavra de Deus por meio da música. Bom dia, seja bem-vindo a Bandeirantes, seja bem-vindo à nossa Casa FM.
1: Bom dia, gente, tudo bem? Robert Alcântara aqui, é um prazer estar conhecendo essa casa, conhecendo você também, que Deus
0: obrigado.
1: Abençoe.
0: Amém.
1: Agradecendo já a Rafa pela indicação, tô aqui hoje com o meu músico, Vitor.
0: Também bom dia, Vitor.
2: Bom dia.
1: Ali de Juiz de Fora.
0: Quem veio parar nesse nortão do Paraná, homem?
1: Deus. Tô aqui acho que é a terceira vez,
0: ou
1: quarta
0: legal.
1: Vez, aqui em Bandeirante, cantando e pregando ali na igreja Restauração da Noiva, do pastor Trovati.
0: Uhum.
1: E aí agora coincidiu da gente estar lançando uma música nova, gravada pela gravadora Louvor Eterno, ali em Curitiba.
0: Sim.
1: Gravada ao vivo também. E estamos aí lançando essa canção nova. E viemos aqui trazer a palavra através da música, através de Deus, pro povo aqui de Bandeirantes.
0: Robert, você falou bem, né, sobre essa levar a palavra, né? Nesse mundo atual que nós estamos vivenciando hoje, é tão complicado levar a palavra de Deus, principalmente para os nossos jovens. Como que você vê o poder da música para os mesmos?
1: A música é a minha vida. Eu canto desde 6 anos de idade, né? E para mim teve uma facilidade muito grande, porque eu nasci no Evangelho, nasci praticamente cantando, né? Com 6, 7 anos já comecei a cantar. E eu acho que falar pra juventude de hoje é muito mais difícil do que eles nos ouvir cantando. Porque a música envolve tudo hoje, né? Tudo você vai no carro, tem música. Você vai em casa, tem música. Tem gente que dorme ouvindo música. Então eu achei uma maneira de chegar nas pessoas mais fácil, ter um pouco de atenção, é através da música. Então a música, ela faz parte de tudo hoje na nossa vida. Então por que não também através da palavra de Deus, né?
0: E essa música que que a gente está ouvindo de fundo aí, gente, eu vou pedir desculpa para você que não está nos ouvindo agora neste momento, que nos ouve, eu não posso erguer o volume aqui porque dá direitos autorais, mesmo o cantor estando aqui, né, tem um problema dos direitos autorais, então eu vou apenas conversar com ele, mas dentro da nossa programação eu tenho um programa das 7 às 8 da manhã, que são músicas de louvor aqui na nossa programação, e faz um bem danado para a nossa comunidade. Quantos relatos que a gente já consegue receber dessas pessoas que falam, nossa, Lúcio, isso me ajuda, isso me motiva, isso... Então a gente preparou das 7 às 8 da manhã só louvor e com toda certeza essa música vai fazer parte aqui da nossa grade.
1: Que bom.
0: E como que surgiu Jó 42?
1: Jó 42 na minha vida chegou, parece que foi feito exatamente para mim. Compositor Jefferson, hoje mora em Portugal, falou assim, amigo, eu tenho uma música aqui para você, e me mandou. Quando eu fui ouvir, é a minha história. Jó 42 conta a história de Jó, onde ele perdeu tudo na vida,
0: sim,
1: filhos, bens, perdeu tudo. E Deus veio restituindo tudo aquilo que ele perdeu. Então é sobre uma restituição. Eu já quero até dizer para quem tá nos ouvindo que se alguém perdeu alguma coisa, família, bens, alguma coisa até no sentimental, Deus ele tem o poder de restituir, como ele fez com a vida de Jó, como ele fez com a minha vida. Outrora eu era uma criança muito pobre, pedia dinheiro na rua, saía na rua pedindo pão, pedindo comida, catava latinha na rua, uma família muito humilde. Deus ele restituiu a minha casa, restituiu a minha vida. Então eu só posso falar algo pra alguém daquilo que eu sei, que eu tô falando, daquilo que eu vivi. Então Jó ele vem com essa profecia de dizer, eu tenho o poder de restituir tudo aquilo que você perdeu. Então essa canção ela é muito forte, tá lá nas plataformas digitais. Você que tá nos ouvindo, tira um tempinho pra você ouvir no carro, na sua casa. Eu tenho certeza que quando você estiver ouvindo o Jó 42, Deus ele vai restituindo tudo aquilo que você precisa.
0: Robert, faz quanto tempo você tá nesse caminho de louvar a Deus?
1: Olha, eu comecei
0: digamos assim, com gravação, né? Com sim, músicas propriamente dito.
1: Eu comecei cantando muito novo, mas profissionalmente com gravadora, Nós já temos alguns trabalhos fora da Louvor Eterno, que é no Estúdio Ideia, também onde a gente gravou algumas canções. Uhum. Mas eu considero assim, né? Ah, valendo. Agora eu tô aí pro mundo. E agora há pouco tempo eu fui para Israel, ano passado, e lá a gente conseguiu gravar uma canção pela Louvor Eterno também. Do ano passado para cá, a gente veio mais profissionalmente aí com a Louvor Eterno.
0: Uhum. É difícil?
1: O quê?
0: Cantar para, digamos assim, emplacar um louvor, uma música, porque a gente tem alguns cantores, né? Algumas músicas que se destacam.
1: Sim.
0: Né? Só que a gente vê muitos cantores, ser bem sincero, tanto no meio gospel, no meio evangélico, no meio católico, de uma forma geral, que cantam muito. Só que a música, às vezes, não emplaca. Sim, é da mesma forma, da forma singular, né? Tem muita gente que canta muito, mas a música não emplaca. É complicado?
1: É muito complicado. É muito complicado porque...
0: Por quê? O que é difícil?
1: O Brasil, ele já tem os cantores consagrados, tanto no secular, tanto no meio gospel.
0: Sim.
1: Então, quando o cantor gospel consagrado lança uma canção, ele já tem uma rede de fã que acompanha ele há muitos anos.
0: Uhum.
1: Um cantor que está começando agora, ele não tem esse apoio todo, nem tanto de rádio, de televisão, né? Não tem o povo não conhece. Então, vamos supor, eu vou ouvir uma Cassiane da vida. Eu já sei quem é a Cassiane, se ela lançar alguma coisa nova, já tô esperando, porque eu sei como é que é.
0: Uhum.
1: Então, o povo já vai ouvir, né? Ela lança meio-dia e meio, já bateu 1 milhão. Entendeu?
0: Sim.
1: Agora, a gente que tá aí começando, o povo que tá aí começando, não tem essa rede de apoio. Então, lança uma canção, você tem que ficar pedindo mesmo. Ó, você ouve lá, porque não tem essa... Então, é muito difícil hoje, principalmente depois que saiu o CD físico, né? Que com o CD físico... Eu achava melhor, porque eu tive CD físico também, então eu ia cantar em algum lugar, a gente mandava uma caixa de CD, a pessoa vendia, aí ali ouvia em casa, a gente tinha certeza que ouvia, porque pagou 20, 25, Sim. 50 reais e ouvia. Agora, com as plataformas digitais, a pessoa se distrai com outras coisas, aí entra ali, ah, até esqueci de ver. Então, eu hoje, em si, eu acho muito mais complicado para quem tá iniciando. Mas se Deus tá no negócio, não tem como.
0: Com toda certeza, é verdade. Falou e disse. Aí havia pensado um tempo atrás sobre essas questões de divulgação de trabalho, de divulgação dos meios digitais, que muitas vezes se tornou, entre aspas, mais fácil, entretanto, complicou mais.
1: Sim.
0: Né?
1: Para quem tá aqui embaixo, complicou mais.
0: Complicou mais, porque se você tá com uma, digamos assim, né, mais engajamento, você consegue levar mais o seu trabalho, senão é uma subida árdua ali, né? Um morro meio que grande ali, né?
1: É muito mais complicado para quem tá começando aqui embaixo.
0: Mas para Deus nada é impossível, tudo é possível, né?
1: As pessoas hoje estão viralizando jogando uma bolinha no chão, mastigando chiclete, viralizando com besteirinha, que você olha e fala, nossa, essa pessoa com tantos milhões de visualização, com isso, nossa, a gente teve um trabalho tão grande com isso, com tal, e não vai. Hoje em dia, infelizmente, tá assim.
0: Uhum. Infelizmente, você disse bem, né? Mas a gente tem que levar a palavra de Deus, independentemente de que forma ela for, né? Como você mesmo disse, se fosse para ser muito fácil, não daria tanto valor.
1: É,
0: né?
1: Verdade. É gratificante ver depois, nossa, consegui.
0: Aham. Uhum. E você disse faz 3-4 vezes que já veio a Bandeirantes?
1: Isso. Esse ano já vim, acho que é a terceira vez. É a segunda, então é a terceira.
0: Uhum. Ou seja, né, nesse trajeto que você tem aí conhecido de Bandeirantes, gostando da nossa cidade. Porque eu falo que bebe água aqui, não deixa de beber mais não. Aqui bebe água, gosta.
1: É uma cidade bem aconchegante, né?
0: Uhum.
1: É um pouco muito menor da onde a gente veio,
0: Sim.
1: de fora. Mas é uma cidade muito aconchegante, o povo é bem... receptivo, gosto demais. Na verdade, eu gosto, né?
0: Uhum.
1: De estar sempre viajando. Mas Bandeirante, eu acho que nos recepcionou, porque voltou a terceira vez um ano só, né?
0: Sim.
1: O povo gostou, né?
0: Então, portanto, vai ter uma apresentação sua,
1: Sim.
0: lá na igreja. Como que vai funcionar tudo isso?
1: Hoje a gente tem agenda. Onde é a casa do Edmar? E a Batiá aqui perto, eu acho.
0: Batiá, né? Uhum, é vizinho aqui.
1: E domingo, na verdade, quinta-feira. Nós estamos aqui na Restauração da Noiva,
0: uhum.
1: que é bem aqui perto, na igreja do Pastor Trovato, que é bem conhecida aqui
0: sim,
1: na cidade.
0: Sim.
1: A gente vai estar lá cantando, pregando também. Já quero convidar você que está ouvindo, quer ouvir uma palavra de Deus, quer ouvir uma canção que edifica a sua vida. Quinta-feira, a partir das 19h30, na Restauração da Noiva, a gente vai estar lá se apresentando.
0: Então, eu gostaria que você, Robert, neste momento, falasse um pouquinho da palavra de Deus para os nossos ouvintes. A gente sabe que o tempo é curto, uhum. mas nada melhor do que a gente finalizar Sim. orando e entregando a Deus o nosso dia, a nossa vida.
1: Vamos lá? A palavra de Deus vai dizer em Gênesis, que no princípio Deus ele criou tudo. E uma palavra que ele usou para tudo se formar foi o haja. Então ele disse, haja luz, haja separação das águas, que haja. Então eu quero, em poucas palavras, dizer que o haja de Deus possa acontecer na nossa vida. Como assim, Robert, o haja de Deus? Que haja vida no seu casamento, que haja vida na sua família, que haja bênçãos financeiras sobre a tua casa, porque hoje a maior dificuldade do povo é a parte financeira. A parte financeira estando abençoada, toda a nossa vida estando abençoada. Ah, Robert, a gente não precisa de dinheiro para nada. Precisamos, nós somos humanos, nós moramos aqui numa terra e nós precisamos de provisão. Então, nessa manhã, eu quero profetizar o haja de Deus em todas as áreas da nossa vida. O haja de Deus nos teus sentimentos, o haja de Deus naquilo que você não acredita mais. Eu quero profetizar que o haja de Deus venha acontecer sobre a nossa vida nessa manhã.
0: Amém. Obrigado pela visita.
1: Eu que agradeço.
0: Volte sempre aqui.
1: Muito obrigado.
0: Passando por Bandeirantes, nosso pé vermelho. Passa aqui na nossa casa FM.
1: Muito obrigado pela oportunidade. Escutem Jó 42. Me sigam lá no Instagram, Robert Alcântara Oficial, que lá tem várias canções, tem outras palavras também. Você vai ser muito abençoado.
0: Mais uma vez eu agradeço e eu peço desculpas por não tocar a música agora,
1: sim,
0: devido a gente estar nas redes sociais. Mas dentro da nossa grade comercial, dentro da nossa grade musical, vai estar aqui a partir de amanhã, dentro da nossa oração da manhã, vai ser uma das primeiras músicas a ser vinculada.
1: Vai estar ouvindo, com certeza.
0: Com toda certeza. Obrigado. Obrigado. Nem falou oi pra nós hoje?
2: Olá.
0: No final ele falou olá. No final falou olá. Seja bem-vindo e passando, venha junto a conversar conosco. Sim, aqui.
2: Com certeza.
0: Toca tudo?
1: Toca
0: violão,
1: tudo.
0: Bateria, é tudo.
2: Sim.
0: Eu queria tocar bateria, a única coisa que você é tocar vareta nos outros assim. Mas obrigado, gente, pela visita.
1: Eu agradeço.
0: Valeu, valeu. São exatamente 9 horas mais 34 minutos. A gente vai ficando por aqui nessa participação ao vivo, né, nas redes sociais. E com toda certeza a gente continua na nossa programação aqui da nossa Casa FM, tá bom? São exatamente 9h34. Vamos lá, continuando aqui na nossa programação normal. Fazer o seguinte, eu vou pro nosso apoio cultural, mas já já a gente volta com mais músicas, com mais sucesso na nossa programação. Não sai daí não, a gente volta já.

0: amores, chegando por aqui pra gente fofocar muito. Hoje é terça-feira, 4 de agosto. É o que mais se aproxima de mim. Disse quem? Amaury Lourenço, sobre personagem de Porra Você. O Amaury Lourenço, de 41 anos, falou sobre Lucas, seu personagem em Por Você, próxima novela da 7 da TV Globo. Em conversa com a imprensa, o ator destacou a forte identificação com o educador vivido na trama. De todos os personagens que eu fiz na TV, é o que mais se aproxima de mim. Os outros não tinham absolutamente nada a ver comigo, afirmou ele. Professor há 19 anos, Amaury explicou que compartilha com Lucas a crença de que a educação é uma ferramenta de transformação social. Eu trabalhei em toda a comunidade do Rio de Janeiro, no bioma amazônico, sempre entendendo que a arte e a educação são chaves de transformação. O Lucas é muito próximo de mim. É um educador que acredita na educação para resgatar esses jovens, resgatar essas crianças, declarou ele. O ator também ressaltou a importância de levar essa discussão para uma novela exibida em horário nobre. É muito interessante essa relação que o personagem tem com a educação e a gente está falando disso no horário das 7 para o Brasil inteiro, disse o Amaury, destacando ainda que uma escola foi construída especialmente para servir de cenário às gravações da trama. Que bacana, né, gente? Olha só, se identificando aí com o personagem. Eu que sou fãzaça aí do Amaury Lourenço. Sucesso! Tá já chegando ainda esse mês, hein? Começa aí Por Você. Eu já volto, tem mais fofocas.
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5: Mas só para os pais que ensinam seus filhos a serem companheiros, né?
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4: Olá, noveleiros! Estamos chegando com os resumos das suas novelas favoritas para essa terça-feira. E agora o resumo da novela Coração de Mãe. No Recanto do Paraíso, Irmaque conta a Carsu sobre a visita de Kivans. Feliz e Gulnaz conversam sobre o futuro de Nasli. Homer pede conselhos para Razan em relação à sua paixão. Aysa arma briga em loja de roupas. Hakan e Aysa saem para jantar romântico e a jovem se diverte. Dennis finge estar doente e Irmak interrompe o encontro entre Bora e Karsu. Dilaver conta para Razan que o Kebab 63 foi denunciado por falta de limpeza. Izan liga para Gunaz e marca um outro encontro. Razan ameaça o dono do novo restaurante de kebab. Durante uma conversa com Feliz sobre o ex-marido de Irmak, Kivans acaba revelando que Irmak está grávida.
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5: 9h42 da nossa manhã. Era uma vez. Tiaguinho, bom dia pra você.

0: 9:53, só para contrariar aqui na nossa manhã, terça-feira, 4 de agosto de 2026. Bom dia! Uma excelente manhã para você acompanhando a nossa programação da nossa Casa FM. Obrigado por nos deixar fazer parte do seu dia, acompanhando aqui a nossa programação. Vamos juntos, tá? Onde quer que você esteja, em casa, no trabalho, no trânsito, nos levando de carona, tá no sítio, tá na chácara, tá na fazenda. Obrigado pelo carinho sempre com a nossa Casa FM, a nossa 87.7.
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0: Vamos juntos aqui, vamos juntos. Manda um forte abraço para você que tá aí acompanhando a nossa manhã, né? Onde quer que você esteja, né? Vamos juntos aqui na nossa programação. Deixa eu mandar um forte abraço para você que tá aí, ó, ouvindo a nossa manhã. Ah, deixa eu ver aqui quem tá mandando alô aqui, que eu até abri aqui, fica mais fácil para me visualizar aqui, né? Ah, deixa eu ver aqui, o Daniel.

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Tudo, mas tudo mesmo para os seus animais, com qualidade e muita confiança. 9h55, o Mundo da Fama, ouça!

0: meus amores, chegando por aqui pra gente fofocar muito. Hoje é terça-feira, 4 de agosto. É o que mais se aproxima de mim, disse quem? Amaury Lourenço, sobre personagem de Porra Você. O Amaury Lourenço, de 41 anos, falou sobre Lucas, seu personagem em Por Você, próxima novela da 7 da TV Globo. Em conversa com a imprensa, o ator destacou a forte identificação com o educador vivido na trama. De todos os personagens que eu fiz na TV, é o que mais se aproxima de mim. Os outros não tinham absolutamente nada a ver comigo, afirmou ele. Professor há 19 anos, Amaury explicou que compartilha com Lucas a crença de que a educação é uma ferramenta de transformação social. Eu trabalhei em toda a comunidade do Rio de Janeiro, no bioma amazônico, sempre entendendo que a arte e a educação são chaves de transformação. O Lucas é muito próximo de mim. É um educador que acredita na educação para resgatar esses jovens, resgatar essas crianças, declarou ele. O ator também ressaltou a importância de levar essa discussão para uma novela exibida em horário nobre. É muito interessante essa relação que o personagem tem com a educação e a gente está falando disso no horário das 7 para o Brasil inteiro, disse o Amaury, destacando ainda que uma escola foi construída especialmente para servir de cenário às gravações da trama. Que bacana, né, gente? Olha só, se identificando aí com o personagem. Eu que sou fãzaça aí do Amaury Lourenço. Sucesso! Tá já chegando ainda esse mês, hein? Começa aí Por Você. Eu já volto, tem mais fofocas.
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7: O atacante Rony, atualmente no Santos, entrou com uma ação na Justiça do Trabalho contra o Atlético Mineiro, cobrando R$ 9.500.000. O processo foi distribuído na 27ª Vara do Trabalho de Belo Horizonte, e reúne pedidos relacionados a direitos de imagem, luvas, verbas rescisórias e outras obrigações trabalhistas que, segundo a defesa do jogador, não foram quitadas durante sua passagem pelo clube mineiro. Entre as reivindicações, Rony pede a integração dos direitos de imagem ao salário, o pagamento da multa prevista no artigo 477 da CLT, a anulação da rescisão do contrato de luvas e o pagamento dos valores que alegam estarem em atraso. O Atlético Mineiro informou que ainda não foi oficialmente citado no processo e, por isso, não irá se manifestar sobre o caso neste momento.
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8: Te amo, mãezinha.

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companhia com você e pra você, sem dúvida alguma. 10 horas mais 10 minutos, agora vamos juntos, onde quer que você esteja, acompanhando a nossa manhã, fazendo a nossa Casa FM do seu jeito. Manda aí a sua mensagem, 99920-4010, 99920-4010. 10 horas mais 11 minutos, agora hora de

0: pra fofocar, Lucy Ramos abre o coração sobre parceria com Sheron Menezes. É uma descoberta, são duas maravilhosas. Lucy Ramos e Sheron Menezes darão vida às grandes amigas Julie Bella em Por Você, próxima novela das sete da Globo. Em conversa com a imprensa, as atrizes contaram que, apesar de já se conhecerem profissionalmente, nunca haviam criado uma relação próxima. Agora, a convivência nos bastidores da trama tem aproximado as duas. Estou muito feliz, realizada, dando tudo o que posso. Está sendo mágico, divertido. Eu e a Sheron estamos fazendo uma amizade. A gente se conhecia profissionalmente, mas é a primeira vez que estamos tendo esse contato. É uma descoberta, afirmou ela. A atriz ainda destacou que as diferenças entre elas tornam aí a parceria ainda mais interessante. Somos bem diferentes uma da outra, como a Julie e a Bella, mas a gente se dá muito bem. A gente se respeita, se entende, então é muito gostoso. Completou aí a nossa queridíssima Lucy Ramos, duas lindas! Sucesso pra vocês! E vem aí Por Você, nova novela das sete.
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5: Continuando com os resumos, agora temos o resumo da novela Sortilégio. Lisete rompe definitivamente com Maura. Helena se surpreende com a visita de Maria José e a chama de Sandra, mas a jovem deixa claro que é Maria José, mulher de Alessandro e mãe de seu filho. Ela afirma que voltou para contar toda a verdade a Porfírio. Jorge revela a Helena que toda a fortuna de Porfírio foi perdida. Acompanhada de Alessandro, Maria José conta toda a verdade ao avô e garante que permanecerá ao lado dele. Ao descobrir as armações de Maura, Lisete rompe qualquer vínculo com a irmã. Kátia conta a Fernando que um vídeo íntimo dela foi divulgado na internet. Revoltado, Fernando vai atrás de Matheus. Helena mente para Porfírio mais uma vez. Fernando é violentamente agredido e Hernan informa Alessandro, Vitória e Kátia que ele pode ficar paraplégico. Alessandro passa a acreditar que o ataque contra Fernando não foi um acidente.
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6: 10 horas mais 18 minutos, bom dia! Marcos Cipellucci, câmera lenta, bom dia pra você!
7: Quando

0: nossa Casa FM, tá? 10 horas mais 28 minutos, 10h28. Eu vou pro apoio cultural, já já a gente volta com mais músicas, com mais sucesso, deixando a sua manhã muito mais gostosa aqui na nossa programação, tá bom? 10h28, a gente volta já. Bom dia!
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8: 10 horas 32 minutos da nossa manhã. Bom dia, eterna Marília Mendonça. Bom dia, bom dia, bom dia.
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1: 10h41 na nossa manhã. Alô, Claudião, bom dia. Tá lá acompanhando a nossa manhã nesta terça-feira, 4 de agosto de 2026. Uma excelente manhã pra você. Obrigado pelo carinho sempre com a nossa Casa FM. Daqui a pouquinho eu ouço seu áudio aqui, viu, Claudião? Ah, deixa eu falar pra você também do nosso apoio cultural nesta manhã de terça-feira. Olha, deixa eu dar um toque muito bacana pra você que tá aí ouvindo a nossa Casa FM. 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Bom dia!
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1: 10 horas mais 43 minutos agora. Fazer o seguinte, apoio cultural, mas antes tem fofoca aí, ouça!
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2: Preparem-se para o evento do ano. Connor Kennedy e a cantora Julia B estão prestes a protagonizar um casamento que promete parar o Rio de Janeiro. A cerimônia será um verdadeiro encontro de clãs, com convidados ilustres que vão desde a família Kennedy até personalidades da política internacional como Lula e Trump. Os detalhes do grande dia estão sendo mantidos a 7 chaves, mas a expectativa é enorme para o que promete ser um dos casamentos mais badalados e comentados dos últimos tempos. O Rio de Janeiro será palco de uma união que promete ser histórica.
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5: 10 horas mais 50 minutos.

E tem momento fofo por aqui. Grávida do primeiro filho, ex-BBB, a Larissa Tomásia, encanta seguidores com novas fotos. Grávida do primeiro filho, a ex-BBB Larissa Tomásia, de 30 anos, encantou os seguidores ao compartilhar um ensaio fotográfico de gestante. Nas imagens, a influenciadora exibiu a barriguinha de grávida e recebeu uma enxurrada de elogios nas redes sociais. Nos comentários, os fãs celebraram um momento especial. Que mamãe mais linda! Escreveu um internauta. Deus abençoe sua gestação. Desejou outra. Que felicidade. Que venha com muita saúde. Comentou uma terceira seguidora. Ai, que fofo. É, que venha com muita saúde. Nós estamos esperando por você. Já volto. Tem mais fofocas, tá?

0: Neia. Alô, Neia, bom dia, bom dia, bom dia. Tá acompanhando a nossa manhã, Neia, tá lá ligadinha no Carvalho Henriques. Celso Fontes, o Claudião tá aqui também, né, Claudião?
1: Bom dia, José Luiz Escalada.
0: Opa, somos
1: bom
0: nós.
1: Bom dia, seu visto, hoje todo caso FM.
0: Buenos dias, muchacho.
1: 87.7.
0: É nóis. Fala, meu querido.
1: José Luiz Escalada. Ah. Manda para mim.
0: Manda.
1: Milionário e José Rico.
0: Sim.
1: Jogo do amor.
0: Jogo do amor.
1: Feliz para todos os ouvintes do estúdio Casa FM. Ótima terça-feira abençoada para todos. Um forte abraço e que Deus abençoe.
0: Valeu, Claudião! Milionário José Rico! Jogo do amor!

11:06. Bom dia! De propósito, fala mal de mim aqui na nossa programação da nossa Casa FM. Tudo de bom pra você, hein? Obrigado pelo carinho sempre com a gente, nos deixando a gente fazer junto a sua manhã aqui na nossa Casa FM. Tá? Alô, Márcio! Alô, Thelma! Tá acompanhando a nossa programação com o radinho ligado sempre, sempre, sempre aqui na nossa Casa FM, tá bom? Fique à vontade mesmo, 99920-40.

0: E aí, tudo bem? Tudo ótimo? Vamos juntos! E eu quero falar pra você do nosso apoio cultural, hein? O apoio cultural sempre, sempre aqui com toda certeza. Pra você que tá aí ouvindo a nossa Casa FM nesta manhã de terça-feira. 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
2: É com pesar que informamos o falecimento do grande comunicador brasileiro Célio Pereira da Silva, aos 66 anos. O radialista nos deixou neste último domingo em um trágico incidente ao tentar defender sua esposa de uma agressão em Cromínia, Goiás. Célio Pereira da Silva era uma voz conhecida e respeitada no rádio brasileiro. A polícia está investigando o caso que chocou a todos. Nossos sentimentos à família, amigos e fãs neste momento de profunda tristeza.
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5: E prosseguindo com os resumos, agora temos o resumo da novela Coração Acelerado. Laurinha comenta com Esteban que pensa em criar Manu a seu lado. Zila recusa a companhia de Sinara. Agrado pede o apoio de Eduarda para interceder por João Raul junto a Roney. Eduarda nega o apoio a João Raul. A pedido de Sinara, Nora vai ao encontro de Zilá. A Laorzinho declara seu amor por Janete para toda a cidade. Laurinha entra em trabalho de parto e sua família e amigos se movimentam para levá-la à maternidade. O Almir se preocupa com o estado de João Raul. Agrado desabafa com Janete sobre sua chateação com Eduarda. Nasce Manuela e Malvina e Laurinha se emocionam. Roney oferece retomar o contrato com João.

Vamos juntinhos nas ondas da nossa casa FM. E aí, tudo bem? Tudo ótimo? Como está sendo a sua manhã, hein? Espero que excelentemente bem, fique à vontade aqui na nossa programação, tá bom? Vamos juntinhos onde quer que você esteja acompanhando a nossa programação. Valeu pelo carinho sempre com a gente, tá? Manda aí a sua mensagem, 999-20-4010, 999-20-4010. Participe aí, fique à vontade, manda aí o seu alô. Vamos juntinhos aqui nas ondas da nossa casa FM, tá? Vamos juntos! São exatamente 11 horas mais 22 minutos, 11:22, agora é hora de Mundo da Fama. Acompanha aí!

0: Gente, chegando por aqui com mais uma fofoquinha. E a filha de Ana Maria Braga anuncia separação. Ex se recusa a assinar o divórcio. Isso tá complicado o caso, viu? O fim do casamento entre Mariana Maffeis e Badarick Gonzalez ganhou um novo desdobramento. Após a filha de Ana Maria Braga tornar público nos últimos dias o fim do casamento que havia terminado há cerca de 2 meses, o professor de yoga fez um desabafo nas redes sociais, negou as acusações feitas contra ele e comentou pela primeira vez a medida protetiva envolvendo o ex-casal. Meus filhos têm direito a um pai. Medida protetiva é algo delicado, porque não me investigam então, né? Não escutaram aí minha versão, afirmou ele durante a live. Badarick também revelou que não assinou os documentos do divórcio por discordar das informações registradas no processo e afirmou que ainda nutre sentimentos por Mariana. Amo minha esposa. Se é que posso falar assim, não assinei o divórcio porque não posso concordar com o que está escrito, acrescentou ele. E vamos esperar um desfecho em paz para esse casal. Ou melhor, esse casal. Eu já volto, tem mais fofocas.
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6: E por fim, o resumo da novela Quem Ama, Cuida. Pedro se oferece para ajudar Adriana a arrumar um emprego. André oferece seu apoio a Dora. Ademir descobre que Pedro é advogado das novas mulheres que o denunciaram. Bruna observa Pedro e Adriana conversando sem ser vista. Otoniel conta a Elisa sobre o seu encontro com Francesca. André confessa a Pedro que está apaixonado por Dora. Dora comunica a Ademir que o casamento acabou. César repreende Bia pelo excesso de ciúmes. Ademir pede ajuda a André para convencer Dora a se reconciliar com ele. Ademir fica atônito ao perder uma conta significativa de um cliente por causa das denúncias. Mal escuta Bruna contar a Bia que acha que Pedro está tendo um caso com Adriana. Dora acusa Carmita de querer levar vantagem com uma possível reconciliação entre ela e Ademir. Ulisses perde no jogo. Liris fica com medo ao ver a polícia entrando no cassino. Ademir exige que Pedro faça com que as mulheres retirem as denúncias contra ele.
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7: São exatamente 11 horas mais 32 minutos. Elas, Maiara e Maraísa, Lágrimas de Chuva. Bom dia, aquele pupurri legal.

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minutos, Panda. 12 horas para você acreditar aqui na nossa manhã da nossa Casa FM. Bom dia para você, é muito bom ter a sua companhia, a sua sintonia aqui nas ondas da nossa Casa FM, tá? A gente vai para o apoio cultural aqui na nossa manhã e volta já, não sai daí não, é rapidinho, é Pai Bola.

0: Voltando por aqui, Érica Genoiva apaga fotos com Arlindinho após vídeo do cantor em casa de swing. Acabou, será? Os rumores de uma crise no relacionamento entre Érica Genoiva e Arlindinho ganharam um novo desdobramento. A atriz arquivou as fotos que mantinha ao lado do cantor em seu perfil nas redes sociais e também deixou de segui-lo dias após a divulgação de imagens que mostram o sambista entrando em uma casa de swing na zona sul do Rio de Janeiro. As informações foram divulgadas pelo jornal Extra, que ainda afirmou que há registros de Arlindinho deixando o estabelecimento acompanhado de duas mulheres. Caramba, não era pra menos, né? Pagou as fotos, deixou de seguir rapidinho. Era isso que deveria ter sido feito mesmo. Eu concordo, e vocês? Nossa última de hoje. Beijos! Eu volto amanhã fofocando muito mais por aqui. Combinado? Tchau, tchau!
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6: O Cruzeiro encaminhou a contratação de dois reforços para o setor ofensivo, Wesley e Lúcio Rodrigues. A diretoria acertou os detalhes das negociações e aguarda a chegada dos atacantes a Belo Horizonte para a realização dos exames médicos e a assinatura dos contratos. A expectativa é regularizar a dupla o quanto antes, para que ambos possam ser inscritos e ficar à disposição nas oitavas de final da Copa Libertadores. Wesley retorna ao futebol brasileiro após atuar no exterior, enquanto Lúcio Rodrigues chega depois de passagem pelo Bahia. O Cruzeiro corre contra o tempo para enviar toda a documentação à Conmebol até o prazo de 7 de agosto, garantindo que os dois possam reforçar a equipe na sequência da temporada e ampliar as opções ofensivas do técnico Arthur Jorge.
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7: 11 horas mais 50 minutos da nossa manhã, galerinha. É o seguinte, ó, tô tirando meu timinho de campo, hein? Vou ficando por aqui, prometendo voltar amanhã, se assim o nosso bom Deus permitir, a partir das 7 horas da manhã, tá? Aquele abraço mesmo do tamanho do Brasil. Brasil! Fiquem todos com Deus. Tchau, tchau. Se cuidem. Sejam felizes. E as velhinhas que continuam dando aquele talentaço legal na nossa manhã, né? Relembrar as velhinhas que fazem parte da nossa programação, da nossa vida. Here to Wind Fire, Let's Groove, na nossa manhã. Bom dia, bom dia, bom dia! Sempre aqui, ó. 87.

0: Obrigado! Linda demais, né?
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7: 12 horas e 6 minutos.

0: Jades e Jadson.
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1: Eu sou o Gustavo Duté e junto com toda a minha família, nós queremos desejar a vocês um feliz Dia dos Pais.
2: Mas só para os pais que ensinam seus filhos a serem companheiros, né?
1: Ah, nem tanto, Pedro. A todos os pais. Aqueles que ensinam seus filhos a gostarem de esporte, que ensinam seus filhos o valor da educação, sobretudo, que demonstram para os seus filhos o valor da fé, o valor da família. A você, pai, nosso abraço. A você, pai, nossa homenagem. A você, pai, nosso desejo, nossa oração. Que Deus te abençoe e te dê a graça de constituir uma família firmada na verdade e na esperança. Por isso, eu e a minha casa desejamos a você um
3: feliz Dia dos Pais!
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0: Em Bandeirantes, 26 graus.
1: Ela não vai pro rodeio pra ver montaria. 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

Sertanejo série! 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

0: 12:37.
1: Luquinhas e Mano Crispo, naquele pico, espretinho que se deixa sem vergonha daquele jeito, tá ligado?

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4: Estúdio Casa. 1 hora e 5 minutos.
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0: Deus, você é luz, meu irmão, te amo.
1: Em Bandeirantes, 26 graus.
0: Vocês precisam admitir alguma coisa.

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1: Rayane Rafael.

0: bebê.
1: Muito obrigado, Menos é Mais. Muito obrigado, obrigado, muito obrigado. Gente,
0: tamo junto.
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0: Estúdio Casa, 1h35.
1: O que mais quer?

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2: 2:05.
3: Boa

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0: em Bandeirantes. 26 graus.
1: É, meus amigos, esse é mais um do Thierry, do Miguel Lulinha. Alô, Thierry.

0: Paulo e Natan.
1: Gratidão, irmão.
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Boa tarde, uma ótima tarde. Começando o Top Show pra vocês, aqui pela minha, pela sua, pela nossa casa FM 87,7. Isso mesmo, são 15 horas e 9 minutos e o Top Show está no ar com muita música, informação, entretenimento e o principal, vocês, nossos queridos ouvintes. Isso mesmo, para participar é muito simples, viu? Peça a sua música através das nossas redes sociais. O WhatsApp tá aqui, ó, esperando por você, pela sua mensagem. 999-20-4010. 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E hoje, olha só, presta atenção, porque tem dicas de saúde e é papo sério, mas de uma simplicidade tremenda. Vamos falar da importância de lavarmos as nossas mãos, principalmente antes das refeições, tá? Então fiquem ligadinhos porque, ó, tem muito puxãozinho de orelha pra vocês, tá? E também hoje nós vamos falar sobre o Dia Nacional da Campanha Educativa do Combate ao Câncer. É comemorado hoje, dia 4 de agosto. Então fiquem sintonizados aqui na programação do Top Show. E pra encerrar, tem mensagem do dia. E já vamos começar a nossa tarde com o pedido, viu? É a Dinha que tá ligadinha, né, Dinha? Um beijo pra você, meu anjo. Encontrei com ela no caminho. E que música que você gosta? Vento, Ventania, Biquíni Cavadão. Vamos lá, então. Teremos também Cadeira Cativa com Zé Neto e Cristiano. E Climão com Simone Mendes. São 15 horas, 11 minutos. Sejam bem-vindos. O Top Show está no ar.

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Estamos de volta, são 15 horas e 25 minutinhos aqui na nossa programação. Já já tem pedido dos nossos ouvintes, mas agora vamos com o apoio cultural de quem cuida com muito amor dos nossos melhores amigos. 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Agora vamos com o pedido dos nossos ouvintes. O Diego! Ô Diego, um beijo pra você! Lá na Peluqueria Lima, está lá trabalhando e curtindo a nossa programação. Ele pediu Shakira, Dai Dai, oferecendo para Joyce, fisioterapeuta. Estão ligadinhos aqui. Mandar um beijão também para o Marcos, para a Vera. E atendeu o pedido do seu Valdemar. Ele pediu o filho adotivo do Sérgio Reis. Então vamos com música. Tem também Belo? Lógico que tem Belo. Bye bye, tristeza. 15 horas 29 minutos. Próximo bloco, dicas de saúde.

0: Eu sou o Gustavo Duté e junto com toda a minha família, nós queremos desejar a vocês um feliz Dia dos Pais.
1: Mas só para os pais que ensinam seus filhos a serem companheiros, né?
0: Ah, nem tanto, Pedro. A todos os pais. Aqueles que ensinam seus filhos a gostarem de esporte, que ensinam seus filhos o valor da educação, sobretudo, que demonstram para os seus filhos o valor da fé, o valor da família. A você, pai, nosso abraço. A você, pai, nossa homenagem. A você, pai, nosso desejo, nossa oração. Que Deus te abençoe e te dê a graça de constituir uma família firmada na verdade e na esperança. Por isso, eu e a minha casa desejamos a você um feliz Dia dos Pais! 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

15h44, isso mesmo, 15h e... Opa, vai virar. 15h45 pra vocês. Bom, oi, gente. Daqui a pouquinho, dicas de saúde. Vamos falar sobre lavar as mãos. Isso mesmo. O que, que a gente precisa? Por que que precisa sempre estarmos lavando nossas mãos? Daqui a pouquinho eu vou contar pra vocês. 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E o nosso Dicas de Saúde de hoje, nós vamos falar sobre a importância de lavarmos as mãos, que é algo realmente necessário e muitas vezes passa despercebido, né? Na correria do dia a dia. A importância de lavar as mãos vai muito além, né? Daquele ato, né? De manter o corpo limpo, né? Esse hábito pode prevenir doenças e até mesmo salvar vidas. Lavar as mãos muitas vezes é considerado aquele, né, ato simples, sem grande importância. Porém, a higienização desse órgão, né, pode ser considerada como uma medida de prevenção contra várias doenças, podendo inclusive salvar vidas. Em todo o nosso organismo existem micro-organismos que vivem harmoniosamente sem nos causar nenhuma doença. Algumas bactérias, por exemplo, elas vivem em nosso trato digestivo e são essenciais para a manutenção da nossa saúde, né? Da saúde desse sistema. Entretanto, existem micro-organismos que, em contato com o nosso corpo, podem causar problemas graves, tais como infecções hospitalares e respiratórias, diarreia,
gripe, como a H1N1. Uma grande quantidade de organismo entra em contato com o nosso corpo, inicialmente pela mão. Isso acontece porque a mão frequentemente está em contato com superfícies que podem estar contaminadas. Maçanetas de portas, caixas eletrônicos, barras de transportes públicos e até mesmo com pessoas doentes. É comum, por exemplo, cumprimentarmos pessoas com um aperto de mão, mesmo quando estão com alguma enfermidade. Nesse momento, pode haver a troca de micro-organismos patogênicos. Daí o que acontece, né? Daí a via de transmissão de várias doenças poderia ser facilmente quebrada se todas as pessoas lavassem as mãos com uma maior frequência. É importante lavar as mãos, principalmente antes de se alimentar, preparar alimentos e após usar o banheiro, tossir, espirrar, assoar o nariz, brincar com os animais, manusear o lixo e antes e após cuidar de ferimentos e visitar pessoas hospitalizadas, viu? Vale destacar que os cuidados com a higienização das mãos também são fundamentais para os profissionais de saúde, sendo recomendada para esse público a lavagem sempre antes e após ter contato com o paciente, né? Por isso que é tudo muito regradinho, viu? Antes de realizar procedimentos e após também se expor a fluidos corporais. Essas medidas são essenciais para evitar que o paciente seja contaminado por micro-organismos, né? E outras pessoas também, né, possam se proteger, né? Protegendo também, principalmente, os profissionais da saúde de possíveis doenças. Então, gente, a lavagem das mãos, olha só, é muito simples. Começa já a ensinar desde criancinha, tá, os seus filhos. Água e sabão. Sendo essa prática simples mesmo, é a lavagem básica, água e sabão. Ela pode ser responsável, ela será responsável, né, pela redução de contaminação com uma parcela de micro-organismos adquiridos pelo contato com pessoas e objetos, além de sujeira e substâncias orgânicas. Para uma limpeza ainda maior, utilizam-se agentes antissépticos, como o álcool 70%. Então, gente, é o básico, lavar a mão com água e sabão, daí passa, tem álcool em gel, dá aquela passadinha, álcool 70. Ah, Maria Clara, eu tenho álcool gel líquido em casa, 70. Passa o álcool líquido, não tem problema não. Mas higienização, sempre, cuidado que é necessário, né? Para prevenir doenças, livrar você de situações desagradáveis, né? E também, ao mesmo tempo, está livrando outras pessoas, tá? Então, é uma dica muito simples para vocês, mas que se não ter o cuidado certo, pode virar um problemão muito sério. Entenderam? Então, tá aí a dica de saúde para vocês hoje. Mas agora eu vou atender o pedido do Henrique. Ele pediu a música do Anthony e Gabriel, Chinelo de Prego. Teremos também Benson Boone, Beautiful Things e Laona Prado, Primeiro Eu, Segundo Eu, Terceiro Eu e Eu. Irei para o intervalinho também, né? Curtir a musiquinha, depois tem um break para vocês. Mas já já eu tô de volta. 15 horas e 53 minutos.

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Estamos de volta aqui pela nossa casa FM, isso mesmo, estou de casa FM 87,7, são 16 horas e 7 minutos e hoje ainda iremos falar sobre o Dia Nacional da Campanha Educativa de Combate ao Câncer, tá? É uma data de hoje, dia 4, né? Foi estipulada que essa data, 4/8, é o Dia Nacional dessa Campanha Educativa de Combate ao Câncer. Então, é um texto curto, um recado curto para vocês, mas que fala muito sobre prevenção, sobre cuidados, né? Conscientização também. Gente, é bacana, a gente tá sempre alerta, né? São assuntos realmente importantíssimos que fazem parte da vida de milhões e milhões de pessoas, né? Infelizmente. Então a gente tem que estar sempre falando prevenção, né? Daqui a pouquinho chega o Outubro Rosa também, nós estaremos falando sobre o câncer de mama. Então muita coisa que a gente vai fazer durante a programação do Top Show ao longo das semanas, tá bom? Mas agora tem o quê? 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E nesse bloco teremos Léo Santana, Ele ou Eu, Felipe Rodrigo, Dois Gumes e Oasis Wonderwall. 16 horas 11 minutos. Próximo bloco, nós vamos falar sobre o Dia Nacional da Campanha Educativa de Combate ao Câncer.

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São 16 horas 26 minutos. 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A gente se encontra no final de semana, hein? 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E hoje, dia 4 de agosto, é o Dia Nacional de Combate, né? Nacional da Campanha Educativa de Combate ao Câncer. Para quem não sabe, o câncer, né, gente, é uma doença que as pessoas, muitas pessoas enfrentam todos os dias, né? E que às vezes é a causa de morte, né, de muitas pessoas, infelizmente. Por isso, todo dia 4 de agosto é realizado o Dia da Campanha Educativa de Enfrentamento ao Câncer no Brasil. Essa data tem como objetivo alertar sobre o combate ao câncer, além de trazer, né, a memória de que a nossa saúde deve ser nossa prioridade todos os dias. E através do diagnóstico e tratamento precoce, que as chances de cura são muito maiores. Segundo o INCA, o Instituto Nacional de Câncer, o tabagismo e a obesidade são fatores de risco para diversos cânceres, além de doenças cardiovasculares e respiratórias. Estudos apontam que metade dos homens e um terço das mulheres irão desenvolver um câncer em algum momento da vida. Hoje em dia, muitos pacientes são tratados com sucesso, especialmente nos casos onde acontece o diagnóstico precoce.
quando as chances de cura são de 90%, de acordo com o Ministério da Saúde. E como se trata de uma campanha educativa de combate ao câncer, vale a pena mencionar sobre alguns hábitos primordiais para a prevenção. Então, gente, olha, manter a alimentação balanceada, praticar atividade física, não fumar e beber moderadamente, né? Moderadamente, ou no caso, não beber, não consumir, né? Muitas vezes, se você, às vezes, já tem uma tendência, né, a desenvolver alguma doença cardiovascular, enfim, gente, tem que tomar todo cuidado. Manter as vacinas em dia, vacinação em dia, não se esqueçam. Evitar exposição ao sol por muito tempo, sem proteção, né, filtro solar, fator bem, bem alto. Não adianta você passar fator 20, faz efeito. Não faz não, gente. Hoje é de 50 para cima, tá? No rosto, 70 para cima. Também fazer check-up com o médico anualmente. Então tem que fazer mamografia, exame de mama, fazer ultrassom, fazer tomografia. Tudo aquilo que é necessário, gente. Tem que se cuidar. Não tem essa de, ah, não tenho idade para me cuidar. Então, tem que se cuidar sim. Tem que se prevenir. A campanha, ela tem o intuito de ressaltar e alertar sobre a importância das visitas regulares ao médico. Afinal, o diagnóstico precoce da doença aumenta consideravelmente a chance de cura. Então, cuide-se e cuide de quem você ama. São necessários alguns cuidados, né, para gozarmos de uma vida saudável. Tá bom, gente? É um alerta, é um puxão de orelha para todos nós, mulheres e homens, independente, porque câncer não escolhe sexo, não escolhe idade, não escolhe cor, não escolhe classe social, não escolhe etnia, não escolhe nada. Tá? Ele simplesmente acontece. Se você não se prevenir, realmente, daí fica tarde demais e daí não adianta, né, ficar, né, desesperado porque não se cuidou. Temos todos os meios hoje para prevenção. O SUS está aí para isso, para ajudar com tratamento, com médicos. Então, procure o postinho de saúde, agende a visita com o médico, peça os exames que são necessários. Tá bom, gente? São 16h34, vamos com o BG, a cura de Diego e Vitor Hugo, teremos Cranberries, Linger e Trai a Véia, lembrança boa. E no próximo bloco, mensagem do dia.

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São 16h49. Todos nós já tivemos, de uma maneira ou de outra, experiências difíceis na vida. Isto faz parte de nossa viagem por esta terra. E embora muitas vezes pensamos que as coisas podiam ter acontecido de outra maneira, o fato é que não podemos mudar o passado. Por outro lado, é uma mentira pensar que tudo que nos acontece tem o seu lado bom. Existem coisas que deixam marcas muito difíceis de superar, feridas que sangram muito. Como então nos livrarmos de nossas experiências amargas? Só existe uma maneira: vivendo o presente. Entendendo que, embora não possamos mudar o passado, podemos mudar a próxima hora, o que acontecerá durante a tarde, as decisões a serem tomadas antes de dormir. Como diz o velho provérbio hippie, hoje é o primeiro dia do resto da minha vida. É uma mensagem do sábio, do guru, do... além de todos os tempos, Paulo Coelho, sempre muito objetivo, muito lúcido naquilo que ele diz. Então, o que nós devemos fazer, meus amigos? Ficar remoendo o passado, as amarguras, eu sempre falo para vocês, as amarguras, as decepções, serve de aprendizado para a gente crescer, para a gente amadurecer e ver o que a gente vai fazer depois. O depois é agora, é o presente. Não é amanhã, amanhã é outro dia, a gente não sabe, né? O futuro, como diz, o futuro a Deus pertence, né? Então pense no seu presente, o que você vai fazer agora? O que você vai fazer de bom? O que você vai fazer para mudar, pelo menos alguma coisa? Para, né, não tornar a repetir as coisas que te machucaram, que te magoaram, que te fizeram sangrar. Isso vale para todas as áreas da vida: relacionamento, trabalho, saúde, né? Então é hora de colocar a cabeça em ordem, ver o que eu quero para o meu presente. O que eu quero para o meu presente realmente é uma pergunta muito simples, mas muito complexa. E tem pessoas que não conseguem responder. Mas tenta fazer um esforço para você entender. E um pouquinho que você fizer já vai ser diferente, tá bom? Essa foi a nossa mensagem de hoje.

eu sei de uma coisa, que hoje eu já vou ficar com saudade. Já vou ficar com saudade aqui do programa, tá? Bom, gente, então priorizem o seu presente, façam coisas bonitas acontecerem. Tem muito que viver ainda, tem muito que realizar, tem muito que conversar, tem muito que agir antes de dormir, tá? Então, resolvam, coloquem isso pra funcionar. Vamos trabalhar isso, né? Espiritualmente, fisicamente, tá bom? 16 horas 52 minutos. Quero agradecer a todos que ficaram sintonizados na melhor. 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E eu tô voltando amanhã, viu? A partir das 15 horas com mais um Top Show pra vocês. O Richard está chegando pra ficar com vocês até às 7 com o Casa Sertaneja. E nós vamos encerrando aqui com Diogo Nogueira, Clareou. Aí, gente, ó, pra você pensar no presente, tá aqui uma música boa, ó. Clareou, clareou a mente, clareou a vida, clareou a visão. Vambora, vamos pensar em coisas boas. E eu volto amanhã, tá bom, gente? Beijo no coração, tchau, tchau.

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0: É isso aí, vem curtir o melhor som da sua rádio. A partir de agora com vocês, aqui pela nossa Casa FM, o nosso Casa Sertaneja. A partir de agora eu fico com você até as 19 horas aqui na programação da nossa casa. Você que tava ligadinho na Maria Clara, no Top Show, continue com a gente, vamos juntos.
1: Eu sou.
0: Eu juro que hoje eu vou procurar, hein? Vou procurar alguma coisa pra fazer.
1: Ai. Me gusta chapéu, me gusta roça.
0: É, me gusta Casa Sertaneja. A partir de agora, onde quer que você esteja, você ligadinho com a gente, você no nosso comércio, você nos bairros da nossa cidade, você passando por Bandeirantes, seja muito bem-vindo. Essa é a sua, é a nossa 87.7. Lembrando que para participar é muito fácil. Para você participar do nosso Casa Sertaneja, é só você mandar mensagem para nós, 999-20-4010. 999-20-4010, casafm.com.br. Vamos juntinho. E é claro, né, que tem informação, aqui tem entretenimento, aqui tem muita música. Vai ter o nosso Momento Defesa Civil, vai ter o nosso Minuto Bicho, com dicas pra você cuidar do seu pet e, é claro, os nossos apoios culturais. 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Me gusta, já pode ir mandando mensagem, já tá chegando mensagem por aqui, já pode interagir com a gente, 999-20-4010. Vamos juntinhos, aqui você não manda, viu? Aqui você não manda, não, aqui você não pede, aqui você manda, Richard. Aqui o ouvinte manda tudo, é isso mesmo, aqui você manda, aqui você não pede, aqui você manda. Vamos juntinhos, juntinhos, até as 19 horas aqui na programação da nossa casa. E pra abrir a nossa Casa Sertaneja, Hoje, terça-feira, 4 de agosto de 2026, vem eles, João Neto e Frederico, toca aquela e eu vou tocar a sua. É só você pedir, é só você participar conosco.

É isso aí, você está ligadinho com a gente aqui na nossa Casa FM, no nosso Casa Sertanejo. Pessoal já chegando por aqui, olha só, a galera já está chegando por aqui. Oi, Alba, tudo bem, tudo jóia? Mandar um abraço para a Alba que está ligadinho com a gente nessa tarde. Hoje, terça-feira, o pessoal chegando já por aqui. Quero mandar um abraço especial para a Alba, né? Quero mandar um abraço especial também para o pessoal ali da cozinha comunitária, né, Viviane? A Viviane está por ali também, o pessoal estava ali, né? O pessoal da nossa cozinha comunitária que tá todo dia, né, fazendo aquela comida gostosa para os nossos idosos, para aquelas pessoas, né, que são acompanhados pelo nosso CRAS. Um abraço, viu? Alô, Elton! O Elton Barucci também, ligadinho com a gente aqui. Olha só, legal, já está sintonizado lá com a gente. Um abraço, viu? A Silvia também sintonizada aqui com a gente nessa tarde gostosa de terça-feira. Vamos chegando, vamos juntos, juntinhos, até às 19 horas aqui com o nosso Casa Sertaneja, né? O pessoal chegando por aqui. Vem você também participar com a gente. 999 20 4010 é o WhatsApp aqui da nossa casa. Pode chegar junto com a gente, vamos juntinhos, né? Alô, Claudinho, tudo bem? O Claudinho tá ligadinho com a gente lá no museu também, sintonizado aqui na nossa casa. Vamos juntinho, né? O Claudinho tá sintonizado aqui com a gente. Mandar um abraço também pro pessoal que tá ligadinho com a gente lá, né? Deixa eu ver quem mais tá chegando por aqui. Ô, louco! Ô, louco! Alô, Eduardo! Tudo bem? O Eduardo chegou por aqui já também. Tá lá junto com o Claudião? Ei, Claudião! Claudião, sorveteiro também, ligadinho com a gente. Claudião não vende mais sorvete. Ô, Claudião! Você não vende mais sorvete. Tem que parar, trocar o nome seu aqui, né? Boa tarde, viu, Claudião? Claudião tá ligadinho aqui com a gente. Peça sua música, vai, peça. Pode pedir sua música aí que a gente vai tocar. Mas antes, eu vou atender o Claudinho que tá pedindo a Jiripoca Vai Piar. Vai ouvir agora aqui na programação da nossa casa.

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2: É isso aí, começando o Minuto Bicho aqui na programação do nosso Casa Sertaneja pela nossa Casa FM. Você sabia que cuidar de um animal vai muito além de dar comida? Todo pet precisa de água limpa, alimentação adequada, um local seguro para descansar, vacinação em dia e, acima de tudo, carinho e respeito. Abandonar, agredir, deixar um animal sem atendimento ou em condições inadequadas é crime. Você sabia? É maus tratos, é isso mesmo. Então, para você cuidar bem do seu animalzinho, ou se você presenciar qualquer situação de maus tratos, você pode denunciar pelo Disque Denúncia 181. A sua atitude pode salvar uma vida. E o Projeto Bicho segue firme na missão de resgatar, proteger e encontrar um lar para animais que mais precisam. Se você não pode adotar, ajude compartilhando as campanhas, tornando-se um voluntário ou fazendo uma doação. Toda ajuda faz a diferença. Lembre-se, castrar é um ato de amor. A castração evita crias indesejadas, reduz o abandono e contribui para a saúde dos animais. E o Projeto Bicho está com alguns gatinhos, né, disponível para adoção. Então você que queira, se você quiser adotar dois gatinhos brancos, bonito, lindo, demais, né? É só você acessar o Instagram lá do Projeto Bicho, @projeto.bicho, @projeto.bicho, e você pode adotar então um gatinho. Projeto Bicho então está disponibilizando aí alguns gatinhos para adoção, é claro, adoção com responsabilidade. Se você quiser então adotar esses gatinhos, está à disposição para adoção lá na página do Projeto Bicho. Esse foi o nosso Minuto Bicho aqui na programação da nossa Casa FM, compromisso também com a causa animal.

0: Não perca a hora, 17 horas e 33 minutinhos. Ai, ai, ai, vamos falar dos nossos apoios culturais nessa tarde de terça-feira, 4 de agosto de 2026, aqui na programação da nossa casa. 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
0: Esse é o nosso Estúdio Casa. Ame o tanto que puder, Henrique e Juliano. Segura aí, Bruna.

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Ah, eu não quero mais nada, eu não quero mais nada! Olha só, você está no nosso Casa Sertaneja! Seja muito bem-vindo, você chegando com a gente nessa tarde de terça-feira, 4 de agosto de 2026. Ah, e sim! Mandar um abração pro pessoal que tá aqui com a gente, né? Quero mandar um abraço especial pro Rafa. Alô, Rafa! O Rafa ligadinho com a gente. Hoje eu quero pizza, hein? Terça-feira brava é dia de comer pizza, hein, Rafa? Manda um pra nós, manda uma aqui pra nós, hein? Eu quero só ver, quero só ver. Mandar um abraço também pro Andrew, que tá junto com a gente. O pessoal que tá lá, os motoca que tá ligadinho com a gente, né? O Adrian tá lá com a popzinha pra cima e pra baixo, hein, Adrian? Tô te vendo, hein? Aí sim, hein? Legal, legal. Mandar um abraço também pro João Pedro. Alô, João Pedro! Ah, e o pai dele tá ligadinho com a gente também, né, Davi? O Davizão também sintonizado aqui com a gente na programação da nossa Casa Sertaneja nessa tarde de terça-feira. Um abraço! Deixa eu ver quem mais tá aqui comigo. Alô, Diego! Beleza? O Diego tá ligadinho aqui com a gente também. Ah, sintonizado aqui na nossa casa. Um abraço, viu, Diego? Valeu, valeu! Deixa eu ver. Ah, a Maria Eugênia tá aqui com a gente também, ligadinha, né? Mandar um abraço pra Maria também, sintonizada aqui com a gente. Pessoal lá no Carvalho Henrique também, ligadinho aqui na nossa programação. Pessoal lá no Celso Fontes, na Bela Vista. Alô, Márcia, tudo bem? Tudo jóia? Um abraço, viu? Um abraço pra Márcia também, que tá ligadinha, sintonizada com a gente aqui na programação da nossa casa. Muito obrigado pela sua audiência, viu? Pessoal ligadinho aqui com a gente, é claro. Você também pode ficar ligado, participar, interagir aqui com a gente, mandar o seu recadinho 999-20-4010 é o zap zap aqui da nossa casa, né? Vem você também participar com a gente, vamos juntinhos. Oi, Bia, tudo bem? Tudo jóia? Bia também ligadinha aqui com a gente, um abraço, viu, Bia? Simbora de mais música aqui na nossa programação, atendendo os pedidos, Amanda Errado, Matheus e Cauã aqui na nossa, na sua Casa Sertaneja.

É isso aí, está começando o nosso Momento Defesa Civil, levando informação para proteger você e a sua família e toda a nossa comunidade durante essa semana, né? Olha só, durante essa quarta-feira são esperadas chuvas em todas as regiões, em diversos momentos, né? Com raios e trovoadas. O sol aparece em alguns momentos entre muitas nuvens e aquece mais no noroeste e norte, com marcas ao redor dos 30 graus, né? Amanhã, segundo o CIMEPAR, para Bandeirantes, a mínima deve ser de 15 graus e a máxima não deve ultrapassar 27 graus. A umidade relativa do ar deve chegar a 49%, precipitação acumulada de 1,3 milímetros e a probabilidade de ocorrência de chuvas amanhã aqui para nossa cidade é de 62%, né? Os ventos de 7 km por hora e a rajada podendo chegar até 43 km por hora. E é claro, né? Mesmo com a chuva prevista, a orientação é de atenção redobrada, né? Evitando transitar por ruas alagadas, nunca atravessar enxurradas a pé ou de veículo e fique atento aos ventos fortes que podem provocar queda de galhos e interrupções no fornecimento de energia. Se houver raios, procure abrigo em locais seguros, não permaneça em áreas abertas, debaixo de árvores isoladas ou próximo de estruturas metálicas. Para quem mora próximo aos córregos e áreas sujeitas a alagamentos, acompanhar as condições do tempo e manter documentos, medicamentos e lanternas em local de fácil acesso, caso seja necessário agir rapidamente. 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Defesa Civil de Bandeirantes, prevenir e proteger juntos, construímos uma cidade mais segura. Esse foi o nosso Momento Defesa Civil na programação da nossa casa, nessa terça-feira, 4 de agosto, Richard, de 2026.

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Conte com Moura Pães. 18 horas e 2 minutinhos. É hora daquele momento. Aquele momento que você já conhece. Aquele momento das 18 horas. Aquele momento para refletirmos. É hora do nosso momento Ângelus aqui na nossa programação. Não saia daí, não saia daí. A Casa Sertaneja, ela volta já aqui na programação da nossa Casa FM 87.7.

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2: Olá, meu amigo, olá, minha amiga ouvinte. Alegria estar com você nesta hora, neste momento, no fim de tarde, terça-feira. Estamos juntos para rezar, para pensar sobre a vida, meditar e acolher a bênção que Deus quer nos dar. Afinal, Deus está sempre querendo nos abençoar. Ele está sempre pronto. Basta abrirmos o nosso coração, sintonizarmos com Ele, fazermos o bem. O pensamento de hoje é: não despreze um bom conselho só porque ele chegou de lábios que você julga menos puros. Deus ajuda os homens por meio dos próprios homens e às vezes se serve de pessoas que não são perfeitas para dar-nos avisos importantes. Meditemos a canção.

Vamos rezar juntos. O anjo do Senhor anunciou a Maria, e ela concebeu do Espírito Santo. Ave Maria, cheia de graça, o Senhor é convosco. Bendita sois vós entre as mulheres, e bendito é o fruto do vosso ventre, Jesus. Santa Maria, Mãe de Deus, rogai por nós, pecadores, agora e na hora da nossa morte. Amém. Eis aqui a escrava do Senhor. Faça-se em mim segundo a vossa palavra. Ave Maria, cheia de graça, o Senhor é convosco, bendita sois vós entre as mulheres, e bendito é o fruto do vosso ventre, Jesus. Santa Maria, Mãe de Deus, rogai por nós, pecadores, agora e na hora de nossa morte. Amém. E o Verbo se fez carne e habitou entre nós. Ave Maria, cheia de graça, o Senhor é convosco, bendita sois vós entre as mulheres, e bendito é o fruto do vosso ventre, Jesus. Santa Maria, Mãe de Deus, rogai por nós, pecadores, agora e na hora de nossa morte. Amém. Rogai por nós, Santa Mãe de Deus, para que sejamos dignos das promessas de Cristo. Oremos. Derramai, ó Deus, a vossa graça em nossos corações, para que, conhecendo pela mensagem do anjo a encarnação do vosso Filho, cheguemos por sua paixão e cruz à glória da ressurreição. Por Cristo nosso Senhor. Amém.

0: E agora sobre você, a bênção de Deus. Por intercessão de Nossa Senhora, o Deus de amor que está sempre em atividade, que está sempre olhando por nós, abençoe a tua casa, a tua vida, o teu trabalho, aquilo que precisa de resolução, as tuas decisões, e te conduza a uma vida sempre mais plena, mais feliz e mais vibrante. Deus quer ver você buscando o melhor todos os dias. Por isso, Ele te abençoa. Em nome do Pai, do Filho e do Espírito Santo. Amém.
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0: É isso aí, 18 horas, mais 14 minutinhos aqui na programação da nossa casa. 18 horas e 14 minutinhos aqui na programação da nossa casa. Tudo bem? Tudo jóia por aí? Tudo tranquilo? Ai, olha só você ligadinho aqui na nossa casa. Uma ótima noite pra você, uma ótima noite pra você, viu? É isso aí, deixa eu ver quem tá chegando aqui com a gente aqui na programação da nossa casa nessa noite gostosa de terça-feira. Alô, Guilherme, tudo bem? Tudo jóia?
1: Não. Peraí. Responde pra mim.
0: Como é que você não chama nós pra comer um espetinho assim, hein? É brincadeira, viu? Olha só os caras. Ô, Matheus, chama nós pra comer espeto também, né? O pessoal tá lá chamando todo mundo no espeto, no grupo, e não chama nós. É brincadeira, viu? Quero ver o dia que esse pessoal vai vir aqui na rádio fazer bagunça e trazer um espeto pra nós aqui, hein? Quero só ver, né? O João Pedro tá lá, né? Vai trabalhar daqui a pouco. Não vai comer espeto hoje, João Pedro. Se lascou. Ei, o pessoal aí, legal. O pessoal aqui interagindo com a gente, né? Legal quando a gente publica e vocês aparecem interagindo com a gente, né? Deixa eu ver quem tá aqui com a gente também. Oi, Larissa, tudo bem? Tudo jóia? Uma ótima tarde pra você. Manda um abraço também pra ele que tá ligadinho com a gente. Alô, Vitão! Vitão do táxi tá ligadinho, sintonizado aqui com a gente também. O Zé Roberto, né, Zé Roberto? Aí sim, hein? Mandar um abraço pra Adrianinho, um taxista também. Pessoal que tá sintonizado aqui com a gente na programação da nossa casa. Legal, legal. Vem pra cá você também, vem participar com a gente. É muito fácil. 999-20-4010 é o WhatsApp aqui da casa pra você anotar. 999-20-4010 é o WhatsApp aqui da nossa casa. Vamos juntinhos aqui. Vamos atendendo o pessoal que tá ligadinho aqui com a gente, né, Matheus? Não namora Cleiton e Romário aqui na nossa programação. Não saia daí.

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0: 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É isso aí. Bora! Bora pro nosso apoio cultural. Não sai daí. A Casa Sertaneja, ela volta já, viu?
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18 horas mais 26 minutinhos aqui na programação da nossa casa. Olha só o pessoal chegando por aqui. Alô, Tinti, tudo bem? Tudo jóia? O Tinti ligadinho aqui com a gente na nossa programação. Mandar um abraço também pra Daniele, que tá sintonizada aqui. De novo o quê? Ai, meu Deus do céu. Ah, legal. Deixa eu ver quem mais tá aqui com a gente. Alô, Carmelo, tudo bem? Tudo jóia? Ah, legal, né? Mandar um abraço pra Isa, que tá sintonizada aqui com a gente também. A Isa sintonizada, ligadinha aqui com a gente. A Patrícia, alô, Patrícia, tudo bem? Mandar um abraço pra Cláudia Granado também, ligadinha com a gente, junto com o Gutão. Alô, Guto! Dona Creuza também, né, Dona Creuza? O Zitão, um abraço, viu, Zitão? Legal, o pessoal chegando aqui com a gente na nossa programação. Muito obrigado vocês pela audiência de vocês. 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A nossa casa 87.7. Pessoal pedindo, vamos tocar, bora de mais música, atendendo ela que tá ligadinha com a gente. Alô, Larissa, tudo bem? O tempo não apaga. Vitor e Léo, agora aqui na nossa casa sertaneja.

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0: Aí, 18 horas e 35 minutinhos, 18 horas mais 35 minutinhos aqui na programação da nossa casa.
1: Que eu tenho mel.
0: É mel, né? Vou falar o mel já já, viu? Alô, Giovana, tudo bem? Tudo jóia? Olha só a Giovana ligadinha aqui com a gente também na nossa programação. Legal, legal. Deixa eu ver quem mais tá aqui com a gente. Oi, Andrea, tudo bem? Tudo jóia? Mandar um abraço também pra Andrea que tá ligadinha aqui com a gente. Opa, legal, legal. Alô, Marcos Júnior, tudo bem? O Marcos também tá ligadinho com a gente aqui. É isso aí, né, Marcão? Legal, legal. Deixa eu ver quem mais tá aqui com a gente. Ai, é mesmo? Mandar um abraço pro pessoal lá no João Teodoro também, né? Pessoal lá no João Teodoro ligadinho com a gente. A Gabriela, tudo bem, Gabriela? Tudo bem? Tudo jóia? Legal, o pessoal sintonizado aqui com a gente. Lembrando você, né, que a nossa Casa Sertaneja vai ao ar de segunda a sexta a partir das 17 horas, viu? 17 horas eu já tô por aqui. Já tô por aqui esperando vocês participar, mandar sua mensagem. Vocês deixam pra mandar logo quase a hora que tá acabando o programa? É brincadeira, viu? Ai, ai, ai. Manda um abraço também pra ela, que tá ligadinho com a gente. A Camila, né, Camila? Tudo bem? Tudo jóia? Alô, Claudinho! Claudinho Barbeiro também tá lá junto com a gente também, ligadinho com a gente aqui na nossa programação. Legal, legal, né? Simbora de mais música aqui. Vamos atender o pedido dela. Romântico Anônimo, Marcos e Beluti.
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0: Segura aí, Gabriela! Romântico Anônimo, Marcos e Beluti, 18 horas e 36 minutinhos.

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0: paisão. Quando eu passei de Hilux, sentiu pressão.
1: É, sentiu pressão, hein? Olha só, 18 horas mais 43 minutinhos. Que isso, que isso, que isso. Parou, parou, parou. Olha só, pessoal. 18 horas mais 43 minutinhos. 18 horas mais 43 minutinhos. É hora da gente se despedir nessa tarde, noite de terça-feira, né? Na certeza que vocês já sabem que eu volto amanhã a partir das 17 horas aqui na programação da nossa casa, né? Eu vou ficando por aqui. Na certeza também que se veremos por aí, né? Se a gente se vê pela rua, já sabe, né? Sai da frente. Brincadeira, brincadeira. 18 horas e 44 minutinhos. Agradecendo a você que participou, você que ficou sintonizado aqui com a gente. Quero mandar um abraço também pros meus avós que estão lá ligadinho comigo também, né? Alô, Dona Maria! Alô, Seu Zé! Ligadinho com a gente. É claro, esse último bloco é aqueles modão, aquelas melhores músicas, né? Que vocês já conhecem aqui na programação da nossa casa. Eu vou ficando por aqui, na certeza que eu volto amanhã aqui na nossa programação a partir das 17 horas. E lembrando que amanhã, logo mais às 5 horas da manhã, você tem o nosso Sertanejo 87 aqui pela casa, na apresentação do Luiz Henrique, né? Sintonize aqui com a gente, fique com a gente durante o dia e eu volto amanhã às 17 horas. Valeu, pessoal! Tchau, tchau! Tô ficando por aqui. Fui! Certos detalhes.

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0: cibernéticas atuou na análise de evidências digitais e na articulação entre as forças de segurança envolvidas.
1: Hoje, na apresentação da Voz do Brasil, Luciana Vasconcelos e Luciano Seixas.
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1: Foram realizadas duas operações para desarticular grupos criminosos que utilizam plataformas digitais para disseminar violência e propagar discursos de ódio.
2: As operações foram executadas em conjunto com as polícias civis de diferentes unidades da federação.
1: E os resultados foram apresentados hoje. Os detalhes você vai ouvir agora na reportagem de Márcia Fernandes.
0: A operação Rede Interrompida da Polícia Civil do Distrito Federal apura a existência de uma organização extremista que utilizava comunidades do aplicativo Telegram para planejar atos violentos e disseminar conteúdos preconceituosos contra determinadas raças, religiões e também contra mulheres. O diretor de Operações Integradas e de Inteligência do Ministério da Justiça e Segurança Pública, Anchieta Neri, destacou algumas das medidas adotadas.
3: A partir dessa articulação, a gente teve medidas de busca cumpridas em 8 estados da federação. A gente cumpriu algumas medidas de internação provisória e um mandado de prisão. O que se investiga ou o que se apurou não diz respeito meramente a opiniões, mas sim à própria intolerância e planejamento de atos severos de violência. Por isso, havia a necessidade de uma atuação rápida para que a gente não tivesse a possibilidade de ocorrer qualquer sinistro.
0: Já a Operação Lívia investigou uma rede criminosa que utilizava de plataformas virtuais para atrair adolescentes e incentivá-los à prática de violência. A investigação foi conduzida pela Polícia Civil de Mato Grosso do Sul, após a morte de uma menina de 13 anos. A Secretária Nacional de Acesso à Justiça, Sheila de Carvalho, comentou que a operação conseguiu impedir outros crimes.
4: A operação permitiu evitar que mais uma menina fosse vítima, que já estava mapeada para isso acontecer nos próximos dias. Então, esse esforço integrado que a gente tem realizado é para manter as nossas mulheres vivas.
0: Nas duas operações, o Laboratório de Operações Cibernéticas atuou na análise de evidências digitais, na identificação de conexões entre investigados e na articulação entre as forças de segurança envolvidas. O ministro da Justiça e Segurança Pública, Wellington César Lima e Silva, destacou a importância do trabalho integrado.
5: Nós temos um fluxo de cooperação permanente com a Polícia Federal, com as polícias civis dos diversos estados, com os ministérios públicos dos diversos estados, com os diversos órgãos de inteligência. Esse tipo de colaboração possibilita uma atuação integrada e qualificada no combate a esses crimes.
0: As investigações permanecem em andamento para análise do material apreendido, a identificação de outros envolvidos e a responsabilização dos investigados, conforme o avanço dos respectivos inquéritos policiais. Lembrando que os casos de violência contra mulheres podem ser denunciados pelo Ligue 180, que funciona 24 horas por dia, gratuitamente. Reportagem Márcia Fernandes.
2: E estão abertas as inscrições para o curso Gestoras em Rede, voltado à formação de gestoras estaduais e municipais que atuam com políticas públicas para as mulheres.
1: A capacitação é gratuita e será realizada de forma online.
6: Estão abertas as inscrições para o curso Gestoras em Rede, formação em gestão de políticas públicas para as mulheres. A iniciativa é destinada a gestoras estaduais e municipais responsáveis pela elaboração, coordenação e implementação de ações voltadas à promoção dos direitos das mulheres. O curso é gratuito, tem carga horária de 96 horas e vai ser realizado com atividades online, ao vivo e também em formato assíncrono. A formação integra uma estratégia nacional de fortalecimento da gestão pública e de cooperação entre União, estados e municípios. O objetivo é oferecer instrumentos para planejamento, execução, monitoramento e avaliação das políticas públicas, além de criar uma rede permanente de troca de experiências entre as equipes que atuam nos organismos de políticas para as mulheres. Ao final do curso, as participantes devem elaborar diagnósticos e planos de ação voltados aos próprios municípios e estados. Para se inscrever, acesse gestoras em

0: rede.com.br. Claudimário Carvalho, para a Voz do Brasil.
1: As propagandas e publicidades sobre apostas de cota fixa, as chamadas bets, passaram a ter novas regras voltadas à proteção aos consumidores.
2: Elas estabelecem, entre outras coisas, limites sobre o que pode ser dito nessas propagandas, responsabilização solidária de quem veicula as publicidades e proteção às crianças e aos adolescentes.
1: Além disso, as propagandas de bets terão também que exibir mensagens de alerta sobre os riscos envolvidos nas apostas.
2: Sobre tudo isso, nós conversamos com a secretária de Prêmios e Apostas do Ministério da Fazenda, Daniele Correia.
1: Eu e Mariana Jungmann também falamos com ela sobre saúde e bets. Acompanhe.
3: Secretária Daniele Correia, muito bem-vinda à Voz do Brasil. Vamos falar um pouco sobre essas duas portarias que regulam a publicidade sobre as apostas de cota fixa. A gente pode traduzir que é uma regulamentação sobre as propagandas de bets, assim, para ficar mais claro para o nosso público. E o que estabelecem essas portarias?
4: Bom, obrigada. Para a gente é sempre importante aqui na Secretaria de Prêmios e Apostas ter a oportunidade de tratar sobre o tema. E, de fato, quando a gente está falando dessas duas portarias, as portarias mais recentes aqui, a gente está falando desse universo de publicidade, propaganda e ações de marketing nesse mercado de aposta de cota fixa. Acho que é sempre importante dizer que esse mercado de aposta de cota fixa é um serviço público, né? E a lei, a 14.790, é a lei que traz ali a regulamentação e traz ali diretrizes legais na implementação não só desse tema de publicidade, mas diversos outros temas. E a nova portaria interministerial ali, a 73, ela traz ali, reforça alguns conceitos, acho que amplia ali a questão da proteção ao consumidor apostador, mas também traz ali a distribuição da responsabilidade solidária em todo esse veículo de comunicação, de divulgação, seja pessoas físicas e jurídicas, nesse mercado de apostas. E a gente tem uma outra portaria que altera a portaria que trata de jogo responsável, que trata dessas obrigações também legais que os agentes operadores precisam cumprir entre publicidade, ações de marketing e propaganda, que é justamente as frases de advertência, né? O 18+, e foi importante para a gente ali trazer e clarificar sobre o tema.
1: Essas frases de advertência, né, que vão ter que conter nas publicidades, elas devem dizer o quê? E que tipo, e por que que esse tipo de mensagem é importante, secretária?
4: Bom, as frases, o Ministério da Fazenda adverte. E aí você tem, aposta não é investimento. Essa é uma das frases. A outra é, apostar pode causar dependência. Né? E uma questão de que apostar faz você perder dinheiro. Então é justamente nessa perspectiva, seja da saúde mental, seja da saúde financeira, do endividamento.
1: Ainda falando das mensagens, ela tem um tamanho mínimo, né? Ou seja, tem que estar num formato legível, facilmente visível, né, para o consumidor.
4: Exatamente. A gente traz ali, e aí de novo, né, a necessidade de que eles estejam ali num tamanho mínimo de 10%, e a gente reforça, inclusive, nessa nova portaria, que eles precisam estar de uma maneira horizontal, né? Porque muitas vezes, né, tornar essa frase de uma maneira muito mínima e verticalizada dificulta ter a leitura por parte, né, da sociedade.
3: Escondendo a frase.
4: Exatamente.
3: Né?
4: Então, a necessidade de se ter isso de maneira legível, né, num contraste visual ali também, né? Você ter um fundo ali que a pessoa consiga ler. E eu acho que são todas essas informações que são importantes.
3: Agora, um outro ponto importante dessa nova regulamentação sobre a publicidade de jogos é que ela passa a responsabilizar também quem faz a propaganda, né? Quem veicula a propaganda. E aqui a gente está falando, inclusive, dos influenciadores digitais, secretária, dos veículos de comunicação, e aí enxergando os influenciadores digitais também como uma espécie de veículo de comunicação, é isso? O que está previsto nessa responsabilização?
4: Sim, a ideia é a portaria, ela traz isso tanto voltado para pessoas físicas quanto para pessoas jurídicas, né, que veiculem, que distribuem, que impulsionem, né, que propaguem, não só a questão das bets ilegais, aí eu acho que é importante também, né, você ter essa responsabilização, porque quando você está falando de um ambiente ilegal, você não tem essas ferramentas à disposição daquele consumidor, daquele apostador, então, né, você fica muito mais frágil no desenvolvimento de riscos e de transtorno de jogo e do endividamento, então elas não precisam cumprir cumprir as regras e também no processo, né, de junto com as operadoras legalizadas, mas no processo de cumprir o que está dizendo ali a lei, né, no sentido e das portarias, reforçado agora pela portaria interministerial, no sentido de que o jogo, ele tem restrições na sua publicidade, né? Você não pode dizer que o jogo, ele substitui a renda, você vai ficar socialmente aceito, né? Você é mais bonito porque você joga. Então, a própria proteção que a gente comentou aqui, né? Da criança e do adolescente. Então, você não pode veicular para a publicidade para a criança, né? A criança não pode ser alvo da publicidade, ela não pode estar na publicidade. Então, eu acho que a distribuição da responsabilidade aí, eu acho que é importante, né, nesse mercado.
1: Secretária, esse tipo de regulação sobre a publicidade deve ter efeito para reduzir a quantidade de apostas, né? Especialmente nos casos de compulsão, não é isso?
4: A ideia é justamente isso, né? Se você está num ambiente, no mercado, onde você está falando de entretenimento, né? E quando isso passa, isso não é mais um entretenimento, isso não, você está colocando aquela pessoa em risco, né? Então, de novo, essa é uma série de mecanismos que eu acho que é importante, né, colocar à disposição. E aí eu queria ter a oportunidade aqui para dizer que a gente lançou no final, obviamente, o Ministério da Fazenda, junto com a SPA, isso já estava na agenda regulatória, a gente lançou a plataforma centralizada de autoexclusão. Então, hoje, se um cidadão, ele não quiser apostar, ou ele não quiser estar nessa atividade, ou, enfim, estar nesse mercado, ele pode utilizar essa plataforma, onde você fica autoexcluído de todas as plataformas autorizadas pela SPA em âmbito nacional. E aí você pode dizer se é por um prazo determinado ou por um prazo indeterminado. Então, você pode se autoexcluir por um mês, por 3 meses, por 6 meses, por 9 meses, por 12 meses, ou indeterminado. E lá, você pode dizer o motivo também. E a gente percebe que um dos principais motivos é justamente a perda de saúde, de controle mental, né? Então, acho que, de novo, essa é uma outra ferramenta também à disposição de qualquer pessoa da sociedade, obviamente, né, que queira utilizar. E a gente traz ali uma série também de outras questões, como ferramenta de autoteste da saúde, autoteste financeiro. Enfim, são todos os mecanismos e ferramentas nessa questão do jogo responsável.
3: É importante aqui a gente lembrar também que quem tiver identificando que tem problemas de saúde mental relacionados à questão do jogo, deve procurar ajuda,
4: sim,
3: né, secretária?
4: Exatamente.
3: E aí dentro do SUS a gente tem possibilidades, sim, de acompanhamento e de tratamento, né?
4: Exatamente. A gente tem um acordo de cooperação técnica com o Ministério da Saúde, que é um grande parceiro. A gente, ano passado, começamos com um grupo de trabalho interministerial, junto com o Ministério da Saúde, Ministério do Esporte, a Secretaria de Comunicação Social, justamente nesse trabalho de se pensar, né, quais são as ferramentas. Porque quando você tem identificação de que você tem um risco, né, ou desenvolvimento de um potencial risco ali, você também precisa procurar caminhos. Então, o SUS, ele desenvolveu ali, ele fez um trabalho junto com toda a rede de colaboradores, não só da Unidade Básica de Saúde, mas também do próprio CAPS, né, na formação, né, no desenvolvimento da capacitação dessas pessoas, no recebimento dessas pessoas, na identificação dessas pessoas. Também fez ali um teleatendimento, então eles construíram, desenvolveram um teleatendimento voltado para essa parte de transtorno do jogo, de identificação, e o desenvolvimento ali de capacitação junto às unidades do CAPS, né, mais próximo da localidade da pessoa. Então, a gente também, na página da plataforma centralizada de autoexclusão, a gente fornece todos esses telefones, esses endereços, a página do DataSUS, se a pessoa também quiser fazer o seu autoteste da saúde, né, porque você se identifica, mas você precisa também achar um caminho ali.
3: Muito bem, nós conversamos com Daniele Correia, secretária de Prêmios e Apostas do Ministério da Fazenda. Secretária, muito obrigada pela sua entrevista à Voz do Brasil.
4: Obrigada a vocês.
2: Como nós ouvimos, o Sistema Único de Saúde oferece ajuda para quem enfrenta problemas relacionados a jogos e apostas.
1: O serviço de teleatendimento em saúde mental teve início em março e, a partir de hoje, oferece 100 mil acompanhamentos por mês.
2: O atendimento é remoto, sigiloso e pode ser o primeiro passo para o acesso à rede pública de cuidados.
5: Segundo o Ministério da Saúde, mais de 25 milhões de pessoas fizeram apostas em 2025. Desse total, cerca de 4,4% apresentam dependência de jogos, condição que pode causar prejuízos à saúde mental, às finanças e às relações pessoais. Alguns sinais podem indicar a necessidade de buscar ajuda, como o aumento do tempo ou do dinheiro gastos com apostas, preocupação constante com jogos e mudanças no sono, no humor, na rotina ou nos relacionamentos. O Sistema Único de Saúde oferece atendimento sigiloso para pessoas que enfrentam esse problema. O serviço funciona como porta de entrada para a rede de atenção psicossocial e disponibiliza orientação, acompanhamento profissional e apoio também aos familiares, como explica o ministro da Saúde, Alexandre Padilha.
6: Então, além de abrir a porta do cuidado individual, de quem sofre com o vício e dos seus familiares, a gente está abrindo uma outra porta, que é ter um diagnóstico cada vez melhor do problema, tá? Ter ações cada vez mais preventivas, regulatórias.
5: Para acessar o atendimento remoto, basta entrar no aplicativo ou na versão web do Meu SUS Digital, fazer login com a conta gov.br, acessar a área de mini apps e selecionar a opção Problemas com Jogos de Apostas. Em seguida, o usuário responde a um autoteste que auxilia na identificação do tipo de cuidado mais adequado. Quando o resultado indica risco moderado ou elevado, o encaminhamento para o teleatendimento é feito pela própria plataforma. Nos demais casos, são apresentadas orientações sobre os serviços disponíveis na rede de atenção psicossocial. De acordo com o Ministério da Saúde, o serviço remoto teve início em março e passa a oferecer 100 mil atendimentos mensais, explica o diretor do Departamento de Saúde Mental, Marcelo Quimate Dias.
7: Então, nessa primeira ação, nós tínhamos uma média de mais ou menos uns 600 atendimentos por mês. Tivemos uma procura muito grande e, a partir de agora, a gente vai passar a oferecer até 100 mil atendimentos por mês.
5: Quem preferir, também pode procurar atendimento presencial em uma unidade básica de saúde. No local, a pessoa e seus familiares recebem acolhimento, orientação e avaliação inicial. Quando necessário, a equipe pode encaminhar o paciente para o Centro de Atenção Psicossocial, o CAPS, onde é oferecido atendimento multiprofissional. Reportagem Thaís Araújo.
1: E relembrando, pela plataforma de autoexclusão é possível solicitar o bloqueio do acesso às plataformas de apostas.
2: Para isso, basta acessar a página da ferramenta e entrar com a conta gov.br.
1: Doadores de sangue que colocaram piercing, fizeram tatuagens ou cirurgias não precisam mais esperar 12 meses para voltar a doar.
2: Pois é, as regras para doação foram atualizadas e devem estar implantadas nos hemocentros do país até setembro.
1: O objetivo é aumentar os estoques de sangue, garantindo a qualidade e a segurança do material.
8: Doar sangue salva vidas. Para se ter uma ideia, uma única doação pode ajudar até 4 pessoas. A funcionária pública, Axa Cruz, que mora em Brasília, já doa sangue há 16 anos.
9: Um ato tão simples, rápido e que pode salvar vidas. Então eu me sinto muito honrada. 3 vezes por ano, inclusive uma delas é no dia do meu aniversário. Para mim já virou uma tradição.
8: E quem recebe esse sangue pode ficar tranquilo. Todo o material coletado passa por um rigoroso controle de qualidade e por testes que garantem a segurança das transfusões. Para reforçar ainda mais esse controle e ampliar a segurança de doadores e pacientes, o Ministério da Saúde atualizou os regulamentos técnicos que orientam os serviços de hemoterapia em todo o país, como explica a gerente de captação de doadores do Hemocentro de Brasília, Kelly Barbie.
10: Cada vez mais no sentido de aprimorar, de melhorar os exames para testar uma qualidade cada vez maior desse sangue coletado. Então, você não vai precisar esperar mais 12 meses para muitos impedimentos. A maioria agora é de 4 meses. Como eu falei, do piercing, da tatuagem, de medicamentos, de cirurgia, enfim, a novidade é muito boa e muito bem-vinda.
8: O Felipe, que doa sangue há 30 anos, sabe da importância desse ato de amor.
11: Me traz um sentimento muito bom, né? Um sentimento de solidariedade com o próximo. E além disso, a gente nunca sabe quando vai precisar, um familiar também, né? Então é muito importante. Eu saio com o coração aquecido.
8: E para você que nunca doou sangue, é muito simples. Basta procurar um hemocentro mais próximo, ter entre 16 e 69 anos, pesar no mínimo 50 quilos e estar em boas condições de saúde. Não apresentar sintomas de gripe, resfriado ou febre. Não precisa estar em jejum, mas nas 4 horas que antecedem a doação, deve evitar a ingestão de comidas gordurosas. Reportagem Cleide Lopes.
2: Se você é responsável por crianças ou adolescentes com menos de 15 anos, fique atento.
1: A campanha nacional de multivacinação já começou em todos os postos de saúde do país.
2: Essa é a chance de proteger o público infanto-juvenil contra doenças como poliomielite, influenza e hepatites.
1: O dia D da campanha vai ser em 22 de agosto e a mobilização vai até 1º de setembro.
12: A campanha nacional de multivacinação teve início nesta segunda-feira e vai até 1º de setembro. Crianças e adolescentes menores de 15 anos são o foco principal para atualizar a caderneta de vacinação. Pela campanha, são ofertados os imunizantes previstos no Calendário Nacional de Vacinação do Ministério da Saúde, como poliomielite, tríplice viral, hepatites A e B, febre amarela, HPV, influenza, Covid-19 e dengue. Para receber a vacina, basta comparecer à unidade básica de saúde mais próxima da sua residência e levar documento de identificação, cartão do SUS, se tiver, e a caderneta de vacinação. Já o dia D da mobilização será em 22 de agosto. Para informações sobre horários de atendimento e disponibilidade das vacinas, basta consultar a unidade de saúde do seu município. Priscila Machado, para a Voz do Brasil.
2: Contribuintes que têm pendências com a Receita Federal, começou a valer hoje mudanças no atendimento presencial relativas ao imposto de renda.
1: A portaria proíbe o fornecimento de cópia de declaração do imposto e recibo de entrega nas unidades de atendimento.
2: Saiba o que muda no atendimento com Daniele Popov.
13: Portaria publicada nesta segunda-feira traz mudanças como a proibição do fornecimento de cópia da declaração do imposto sobre a renda da pessoa física. A entrega do recibo relativo à declaração também foi proibida nas unidades de atendimento da Receita. As mudanças foram adotadas para reduzir os riscos de acesso indevido a informações protegidas por sigilo fiscal, já que documentos como a declaração do imposto de renda contêm dados pessoais sigilosos e que podem ser usados indevidamente. A partir de agora, a cópia da declaração e o recibo de entrega passam a ser disponibilizados exclusivamente por canais que utilizam mecanismos de autenticação e controle de acesso. Outras alterações que a portaria traz são ajustes relacionados ao atendimento presencial, ao atendimento orientado e à recepção de documentos em processos de atendimento digital. Daniele Popov para a Voz do Brasil.
1: Curso Nacional de Escrita Criativa tem inscrição aberta até quarta-feira, dia 5 de agosto.
2: Com ele, o participante vai aprender a produzir textos que buscam envolver, emocionar ou prender a atenção do leitor ou ouvinte por meio da criatividade na linguagem, na estrutura e na narrativa.
1: A chamada pública vai selecionar 1.000 participantes.
2: Os selecionados vão receber de forma gratuita formação em escrita criativa em todas as regiões do país.
1: Mais informações no site da Universidade Federal do Rio Grande do Sul, em ufrgs.br/territórios da escrita.
2: E essas foram as notícias do governo federal.
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1: Fique agora com as notícias do Poder Judiciário e do Congresso Nacional. Boa noite.
2: Boa noite para você e até amanhã.

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2: CNJ aprova perda do cargo de juiz e extingue a aposentadoria compulsória como punição máxima.
3: Para o STJ, olheiro que atua durante venda de drogas responde por tráfico, não por colaboração.
2: Eletricista terá plano de saúde mantido, mesmo após ter sido demitido.
3: Boa noite, eu sou Marcela Luiza.
2: E eu sou Marta Ferreira.
3: O Conselho Nacional de Justiça aprovou nesta terça-feira a perda do cargo de juiz e acabou com a aposentadoria compulsória como punição máxima a magistrados que cometerem infrações graves.
2: Pelas novas regras, nos casos mais graves, o juiz poderá ser colocado em disponibilidade com proposta de perda do cargo.
3: Nessa hipótese, o magistrado será imediatamente afastado das funções e passará a receber remuneração proporcional ao tempo de contribuição até a decisão definitiva do Supremo Tribunal Federal.
2: Com isso, o CNJ adequa as normas ao entendimento firmado em maio pela primeira turma do STF, segundo o qual a aposentadoria compulsória deixou de ter fundamento constitucional como sanção disciplinar após a reforma da Previdência.
3: Em 10 meses, gestão do ministro Edson Fachin responde por 10% das aposentadorias compulsórias do Conselho Nacional de Justiça.
2: Hoje, o plenário do CNJ extinguiu a aposentadoria compulsória como punição máxima a juízes que cometerem infrações graves. Pablo Lemos.
4: No início da sessão desta terça-feira, o presidente do STF e do Conselho Nacional de Justiça, ministro Edson Fachin, destacou alguns dados sobre os processos disciplinares julgados pelo Conselho.
5: Do final de setembro a julho deste ano, esse plenário concluiu o julgamento de 24 processos administrativos disciplinares, aplicando 11 penas de aposentadorias compulsórias, 8 disponibilidades, 4 censuras e 1 advertência. Ainda em sede de revisão disciplinar, foram aplicadas outras 2 penas de aposentadoria compulsória e mais 2 de disponibilidade. Assim, 14 juízes que cometeram faltas gravíssimas foram afastados dos quadros da magistratura. Trata-se de 10% do total de aposentadorias compulsórias até hoje aplicadas pelo CNJ, sendo essa a penalidade administrativa mais grave até então vigente.
4: Fachin destacou que a atuação disciplinar é uma das competências constitucionais mais relevantes do CNJ para a preservação da confiança da sociedade no judiciário.
3: Quem atua como olheiro ou vigilante de forma integrada e indispensável à comercialização de drogas responde pelo crime de tráfico e não por colaboração como informante.
2: Essa conclusão é do STJ, Fátima Uchoa.
6: Moradores de Goiânia enviaram um vídeo a policiais militares com 2 homens comercializando drogas. Um vendia entorpecentes enquanto o outro permanecia ao lado observando a movimentação. Os policiais os abordaram e concluíram que o segundo homem era um vigilante durante a negociação. A Justiça de Goiás considerou que ambos atuavam na comercialização das drogas, cada um com papel específico no crime. A 5ª turma do STJ negou o provimento ao recurso da Defensoria Pública que buscava desclassificar a condenação por tráfico de drogas para o delito de informante. Segundo o relator ministro Ribeiro Dantas, quem permanece ao lado do vendedor e ajuda a garantir a segurança da negociação participa diretamente da prática do crime.
3: Eletricista terá plano de saúde mantido mesmo após ter sido demitido.
2: Para o TST, por se tratar de contrato de trabalho, a Justiça Trabalhista tem competência para julgar o caso. Larissa Batista.
7: O eletricista foi demitido após 37 anos de trabalho e foi informado que poderia continuar com o plano de saúde da empresa. Porém, a única opção oferecida pela companhia de energia representava um aumento de mais de 5 mil na mensalidade. No TST, ficou decidido que a empresa deve garantir, tanto para o eletricista quanto para os dependentes dele, o mesmo plano de saúde dos trabalhadores ativos. Ainda cabe recurso da decisão.
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3: Uma boa noite.
2: Boa noite.
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1: Eu sou Paula Groba.
2: E eu sou Humberto Pinheiro.
1: E estes são os destaques de hoje do Jornal do Senado, que começa agora.
2: Botão do pânico para corridas por aplicativo avança no Senado.
1: Incentivo à violência contra a mulher pode virar crime específico.
2: Leis ambientais aprovadas pelo Congresso serão analisadas pelo STF.
1: Boa noite.
2: Boa noite.
1: Mais segurança para motoristas e passageiros de aplicativos de transporte. Um projeto em análise no Senado prevê a criação de um botão do pânico para ser acionado em situações de violência durante as corridas.
2: A proposta já foi aprovada pela Comissão de Ciência e Tecnologia e agora será discutida pela Comissão de Transparência e Defesa do Consumidor. A reportagem é de Herman Kulitz.
3: O botão do pânico tem por objetivo aumentar a segurança, tanto dos passageiros quanto dos motoristas de transporte por aplicativo, como Uber e 99, e deve ser acionado em casos de violência. O texto original do senador Carlos Viana, do PSD de Minas Gerais, determinava um cadastro prévio com foto do titular da conta e do cliente que irá embarcar, e reconhecimento facial antes de cada viagem. Mas, na Comissão de Ciência e Tecnologia, o relator, senador Carlos Portinho, do PL do Rio de Janeiro, conseguiu aprovar duas alterações. Eliminou a exigência de reconhecimento facial e exigiu identificação visível nos veículos usados para o transporte pago privado de passageiros. Portinho falou sobre a importância da regulamentação.
4: O motorista também vai estar seguro, porque ele sabendo quem é o usuário, se amanhã ele sofrer algum crime, ele fica muito vulnerável e ele poder identificar, não só com os dados na plataforma, mas reconhecimento da foto, né, ou de um documento com foto.
3: O projeto aguarda a análise da Comissão de Transparência e Defesa do Consumidor. Se aprovado, segue para a Câmara dos Deputados.
1: E já está na Comissão Mista de Orçamento, a medida provisória que abre crédito extraordinário para garantir o pagamento do apoio financeiro do governo a produtores e importadores de combustíveis.
2: O objetivo é evitar que a elevação de preços por causa da guerra no Oriente Médio gere aumento da inflação nos custos de transporte, com efeito em cascata nos demais setores da economia. Repórter Alexandre Campos.
5: São R$ 3.473 milhões de reais que serão usados para compensar o aumento do valor de compra desses insumos no mercado internacional em decorrência dos conflitos no Oriente Médio. O senador Jax Wagner, do PT da Bahia, lembrou que se nada for feito, a elevação do preço dos combustíveis poderá prejudicar toda a economia.
6: Aí o presidente tem que reagir para evitar que, inclusive, se comprometa a economia nacional, provocando uma inflação acima daquilo que a gente já tem da meta que está colocada.
5: Líder da oposição no Congresso Nacional, o senador Isalci Lucas, do PL do Distrito Federal, cobrou fiscalização.
7: Tem que ver agora o controle disso, né? Tem que controlar para ver se realmente, na bomba, se o consumidor vai sentir isso, né? E corre o risco de você dar isenção, fazer tudo isso e o preço continuar do mesmo jeito.
5: Como a medida provisória tem força de lei, a Agência Nacional do Petróleo já pode repassar aos produtores e importadores de combustíveis e óleo diesel, os valores do apoio financeiro nessas operações, desde que comprovadas as importações.
1: Já está em vigor a lei que destina parte do dinheiro das BETs para o Fundo da Polícia Federal.
2: O FUNAPOL foi criado em 1997 para financiar e estruturar as operações do órgão. Repórter Pedro Pincer.
8: A lei determina que o Fundo para Aparelhamento e Operacionalização das Atividades FIM da Polícia Federal, o FUNAPOL, deverá receber até 3% dos recursos obtidos pelo governo com apostas de cota fixa, conhecidas como BETs. Esses recursos, antes direcionados à Seguridade Social, vão cobrir gastos com a saúde dos servidores da PF, além de retribuição por atividade extraordinária. O repasse dos recursos das apostas está previsto para ocorrer de forma gradual, 1% em 2026, 2% em 2027 e 3% a partir de 2028. O senador Randolfe Rodrigues, do PT do Amapá, ressaltou a importância desse dinheiro para a Polícia Federal.
9: O morador dos Morros Carioca cariocas, o morador das favelas desse país, são igualmente vítimas do crime organizado quanto o cidadão que mora nos locais nobres. Para combater, precisa de polícia estruturada e precisa de fortalecimento, sobretudo das instituições federais, que têm a função precípua, com inteligência, de investigar o crime e de desarticular o crime. Sem recurso e sem estruturação, não se faz o combate adequado ao crime.
8: Além dessa receita, o FUNAPOL conta com transferências voluntárias de entes federativos ou de organismos internacionais vinculadas a programas de enfrentamento ao crime organizado, doações de pessoas físicas ou jurídicas, nacionais ou estrangeiras, e outras receitas legalmente previstas.
1: Quem incentivar, instigar ou ameaçar outra pessoa para que pratique violência doméstica e familiar contra a mulher poderá ser condenado até 2 anos de reclusão, além do pagamento de multa. É o que prevê um projeto de lei em análise na Comissão de Segurança Pública.
2: A proposta também estabelece aumento de pena quando o crime for cometido durante a vigência de medida protetiva de urgência, utilizar anonimato e envolver compartilhamento ou ameaça de divulgação de dados pessoais, imagens ou informações sensíveis da vítima. O autor do projeto, senador Efraim Filho, do PL da Paraíba, ressalta que a medida é necessária porque a instigação de terceiros, inclusive por meios digitais, contribui para aumentar o ciclo de violência contra a mulher.
10: As medidas protetivas que hoje a lei permita que sejam tomadas contra o agressor possam ser também tomadas contra terceiros que porventura venham a também infligir a ameaça no sentido de desestabilizar a vítima, intimidá-la a ponto de retirar a denúncia ou algo desse tipo.
1: E uma série de ações que questionam decisões do Congresso Nacional com impacto no meio ambiente serão julgadas neste mês no Supremo Tribunal Federal.
2: Os pedidos à Justiça tratam da Lei Geral do Licenciamento Ambiental e do Marco Temporal das Terras Indígenas. Quem explica é o repórter César Mendes.
11: Aprovada em maio do ano passado no Congresso, a Lei Geral do Licenciamento foi criticada pela senadora Elisiane Gama, do Maranhão, por flexibilizar as licenças.
12: Quanto mais flexível, mais possibilidade de desastres.
11: O presidente da República vetou a mudança, mas a derrubada do veto no Congresso em novembro foi elogiada pelo senador Marcos Rogério, do PL de Rondônia.
13: Não somos poderes subalternos, somos poderes iguais.
11: Agora, a Lei Geral do Licenciamento vai passar pelo crivo do STF no julgamento de ações movidas pela Rede, o PSOL e o Partido Verde, questionando a flexibilização das licenças para Sueli Araújo, do Observatório do Clima, inconstitucional.
14: São dispositivos que afrontam a nossa Constituição e é dever do Supremo afastar essas inconstitucionalidades.
11: O STF julga ainda neste mês ações contrárias ao Marco Temporal das Terras Indígenas e à suspensão da moratória da soja.
1: Nas eleições de outubro, o eleitor vai precisar escolher 2 candidatos ao Senado, mas não vale repetir o mesmo nome.
2: Se isso acontecer, o segundo voto será anulado. Saiba mais na reportagem de Marcela Cunha.
15: 2 votos, 2 nomes e 2 vagas. Essa é a conta que o eleitor precisa guardar nas eleições de 2026 para o Senado Federal. Na urna eletrônica, o cargo de senador vai aparecer 2 vezes. Primeiro, o eleitor digita o número de um candidato, confere a foto e confirma. Em seguida, uma nova tela será aberta para a escolha do segundo candidato. Mas não adianta repetir o número para reforçar o voto no candidato preferido. Os votos precisam ser dados a pessoas diferentes. Se o eleitor escolher o mesmo candidato nas 2 vezes, apenas o primeiro voto será válido e o segundo será anulado. A votação em 2 nomes ocorre porque, neste ano, cada estado e o Distrito Federal vão preencher 2 vagas no Senado. O eleitor só poderá escolher candidatos que disputem a eleição na unidade da federação onde ele vota. Mas, segundo o consultor legislativo do Senado, Gilberto Guerzoni, muitos eleitores podem chegar ao dia da votação sem saber que tem direito a 2 escolhas.
16: O eleitor, na hora que ele responde à pesquisa, muitas vezes ele até desconhece que tem 2 votos, ele desconhece a lista de candidatos e ele não escolheu, né, o seu senador, especialmente o seu segundo senador.
15: A dificuldade aumenta porque o voto para senador divide a atenção do eleitor com as escolhas para presidente, governador e deputados. Para não esquecer nenhuma das escolhas, a recomendação da Justiça Eleitoral é levar uma colinha de papel com o número dos candidatos.
2: Música. edição de Paula Groba e trabalhos técnicos de João Lira, o Jornal do Senado fica por aqui. Acompanhe agora as notícias da Câmara dos Deputados. Boa noite.
1: Boa noite e até amanhã.
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18: Plenário pode votar medidas provisórias e projetos ligados ao agronegócio.
19: Câmara aprova a regulamentação da atividade profissional do salva-vidas.
18: Vítima de violência poderá usar recursos de conta conjunta com o marido.
19: Boa noite. A Comissão de Constituição e Justiça da Câmara aprovou proposta que autoriza a mulher em situação de violência doméstica a utilizar recursos depositados em conta conjunta com o marido para se reacomodar em local seguro.
18: A repórter Maria Neves traz mais detalhes sobre o projeto que foi encaminhado para análise dos senadores.
20: Pela proposta da deputada Laura Carneiro, do PSD do Rio de Janeiro, a medida protetiva deverá ser autorizada pelo juiz e a utilização do dinheiro pode ocorrer em qualquer regime de bens adotado pelo casal. Laura Carneiro lembra que a Lei Maria da Penha assegura que mulheres em situação de violência sejam afastadas do lar e acolhidas em abrigo ou local seguro quando houver risco de vida. Entretanto, segundo afirma, levantamento do Instituto Brasileiro de Geografia e Estatística de 2018 mostrou que somente 2,4% dos municípios mantinham casas-abrigo. Os estados gerenciavam outras 43 unidades. Diante disso, a parlamentar ressalta que muitas vezes a vítima de violência é obrigada a permanecer na mesma casa que o agressor e continuar submetida a maus tratos, situação que a proposta busca evitar.
21: Ação de separação demora muito, divórcio demora muito. Durante esse período, ela vai viver como? E como ela não tem como viver, ela acaba não se afastando do lar e continua sofrendo as agressões. Vai chegar um ponto que ela vai acabar o feminicídio. Então o objetivo é que quando ela peça a medida protetiva, quando ela começa a sofrer a violência doméstica, ela tenha uma oportunidade de ter essa violação patrimonial e essa violação econômica minimamente resolvida.
20: Laura Carneiro ressalta ainda que contas conjuntas podem ser livremente movimentadas pelos seus titulares, o que poderia tornar a medida proposta desnecessária. No entanto, recorda que não são raros os relatos de violência patrimonial nos quais o agressor impede ou dificulta o acesso da mulher à gestão do patrimônio ou desvia recursos financeiros do casal. Permitir que a mulher disponha dos bens conjuntos, portanto, seria uma forma de contornar esse problema e permitir que a mulher reconstrua a própria vida longe do agressor. Da Rádio Câmara de Brasília, Maria Neves.
17: Segurança Pública.
19: Da Vitória, do PP do Espírito Santo, apresentou projeto que determina a suspensão imediata da posse e do porte de arma de investigados por violência doméstica. O texto prevê a apreensão da arma em até 24 horas, sem necessidade de decisão judicial específica.
18: Da Vitória explica que o objetivo é diminuir o risco de agressões fatais enquanto houver investigação, processo ou medida protetiva. A matéria está sendo analisada em conjunto com outros projetos semelhantes e, caso seja aprovada nas comissões, pode seguir direto para o Senado.
19: Avança na Câmara projeto de Félix Mendonça Júnior, do PDT da Bahia, que bane das redes sociais condenados por crimes contra mulheres quando as plataformas forem usadas na prática do delito. Pelo texto, as empresas de tecnologia têm 48 horas para excluir as contas.
18: Félix Mendonça Júnior lamenta o fenômeno de monetização e espetacularização da violência de gênero nas redes sociais e que o Brasil figure entre os 5 países com maior número de feminicídios. Por estas razões e para proteger a dignidade humana, ele pede a aprovação da matéria.
17: Justiça.
19: Rodrigo Hollenberg, do PSB do Distrito Federal, questiona o sigilo imposto sobre o registro das visitas ao empresário Daniel Vorcaro na prisão. Ele afirma que a população tem o direito de conhecer eventuais vínculos e relações que possam ser relevantes para o caso do Banco Master.
0: Me causou uma grande surpresa a notícia de que a Polícia Federal teria pedido o sigilo sobre as visitas a Daniel Vorcaro na prisão. É muito estranho, porque a população quer saber exatamente quem são as pessoas, as autoridades, eventualmente as autoridades, que realizaram negócios com Daniel Vorcaro. Portanto, no meu entendimento, não se justifica absolutamente qualquer tipo de sigilo em relação às visitas realizadas a Daniel Vorcaro na prisão.
18: Rodrigo Hollenberg defende ainda a continuidade das investigações sobre o Banco Master e cobra a instalação de uma CPI para apurar as responsabilidades e recuperar recursos. Ele reitera que a apuração é fundamental para garantir transparência e esclarecer os fatos.
17: Saúde.
19: Beto Preto, do PSD do Paraná, é autor do projeto que torna obrigatória a realização de pelo menos uma ultrassonografia morfológica durante o pré-natal oferecido pelo SUS. O deputado explica que a medida busca ampliar a qualidade da assistência prestada às gestantes.
18: Ele lembra que a experiência já foi adotada no Paraná e defende a ampliação da iniciativa para todo o Brasil. Beto Preto afirma que o exame realizado entre a 20ª e a 24ª semana de gestação é importante para avaliar o desenvolvimento fetal e identificar situações que demandem acompanhamento especializado.
4: Por que entre a 20ª e a 24ª semana? Que é o momento que ainda é possível você evoluir para um tratamento cirúrgico intrauterino. Então, esse é um momento importante. O Brasil vai dar um passo gigante no sentido de garantir mais ainda pré-natal correto para as mulheres brasileiras e dizer que no Paraná nós já instituímos essa ultrassonografia morfológica já, e isso vem dando muito certo. Queremos expandir para todo o Brasil através desta lei.
17: Homenagem.
19: Raimundo Santos, do PSD do Pará, destaca a criação do Dia Nacional da Música Gospel, celebrado em 9 de junho. O deputado afirma que a lei reconhece a presença do gênero musical em espaços religiosos, plataformas digitais, praças e emissoras de televisão.
22: Qual a importância desse reconhecimento, dessa homenagem à música gospel? A música gospel, na verdade, é o gênero musical que durante, por exemplo, a pandemia do novo coronavírus, foi o gênero mais ouvido e que serviu de alento para tantas pessoas consumidas pelo estresse, pela ansiedade, porque as mensagens da música gospel, elas são mensagens de paz, de amor, de esperança, mensagem também de fé.
18: Raimundo Santos explica que a escolha de 9 de junho faz referência ao nascimento de Frida Wingren, enfermeira, musicista e compositora de hinos cristãos. Ele reforça a relevância da data nacional para a valorização da música gospel e para a cultura brasileira.
19: Josenildo, do PDT do Amapá, apresentou o projeto que institui 29 de junho como Dia Nacional do Pescador Artesanal. O deputado propõe incluir esses trabalhadores na data, que atualmente homenageia apenas os praticantes da pesca amadora.
18: Josenildo observa que a medida reconhece a contribuição da pesca artesanal para a economia das comunidades costeiras e ribeirinhas. O parlamentar ressalta que a atividade preserva conhecimentos tradicionais ligados à cultura popular e ao uso sustentável dos recursos naturais.
17: Trabalho.
19: Os deputados aprovaram um projeto que regulamenta a profissão do salva-vidas. Saiba mais sobre o assunto na reportagem de Paula Bittar.
23: A Comissão de Constituição e Justiça da Câmara aprovou uma proposta que regulamenta o exercício da profissão de salva-vidas no Brasil. Pela proposta, para exercer a atividade, o profissional deve ter mais de 18 anos, estar em bom estado de saúde, possuir ensino médio completo e passar em uma avaliação prática de corrida e natação. Também é necessário completar um curso profissionalizante de 160 horas em uma instituição reconhecida e manter a formação atualizada a cada 2 anos. anos. Os salva-vidas terão como atribuições a realização de técnicas de prevenção, resgate e primeiros socorros em situações de emergência e ações educacionais sobre os riscos de acidentes aquáticos. A proposta obriga os estabelecimentos que oferecem acesso a ambientes aquáticos a contratar profissionais salva-vidas que terão como direitos o uso de uniformes e equipamentos de proteção, jornada de trabalho de até 40 horas semanais, seguro de vida e aposentadoria especial para aqueles expostos a condições de risco durante as atividades. A relatora na comissão, deputada Ana Paula Lima, do PT de Santa Catarina, explicou que os profissionais lutam há mais de 15 anos por reconhecimento.
3: Houve projetos já arquivados sobre o tema, mas a categoria nunca desistiu, porque sabe o que representa esta profissão no nosso país. No Brasil, morrem em média 16 pessoas afogadas por dia e pelo menos 4 delas são as nossas crianças. Reconhecemos que restringir o exercício dessa profissão é constitucional, porque está diretamente ligada à proteção da saúde, da segurança de quem depende desses profissionais no mar, nos nossos rios, nos lagos e piscinas.
23: O projeto aprovado também estabelece que o piso salarial da categoria seja definido em lei específica. A proposta que regulamenta o exercício da profissão de salva-vidas já pode seguir ao Senado, a menos que haja recurso para votação pelo plenário da Câmara. Da Rádio Câmara de Brasília, Paula Bittar.
5: Agricultura.
18: Padre João, do PT de Minas Gerais, celebra os 20 anos de criação do Sistema Nacional de Segurança Alimentar e Nutricional, o SISAM. O parlamentar exalta a política de combate à fome no país e defende que, após consolidar o acesso básico à comida, o foco central deve ser a qualidade do alimento.
6: Ao virar essas duas décadas do SISAM, temos que, além de garantir comida de verdade para todas as brasileiras e brasileiros, nós temos que avançar na qualidade do alimento, porque é assustador o crescimento da obesidade e do sobrepeso, sobretudo em crianças e adolescentes. Isso significa uma degradação de fato da qualidade de vida dessas pessoas.
18: Padre João manifesta preocupação com o aumento do consumo de produtos nocivos à saúde e defende o uso de mecanismos fiscais para desestimular esses hábitos. Ele sugere que alimentos ultraprocessados e refrigerantes tenham alíquotas mais altas.
5: Desenvolvimento regional.
18: Hildo Rocha, do MDB do Maranhão, propõe isentar estados autossuficientes e superavitários de energia das cobranças extras das bandeiras tarifárias amarela e vermelha. O parlamentar explica que a ideia é criar uma diferenciação para estados que produzem mais energia do que consomem.
7: Atualmente, o sistema de bandeiras tarifárias é aplicado de forma uniforme em todo o território nacional, sem considerar disparidades regionais quanto à capacidade de geração. Tal situação penaliza consumidor de estados que são autossuficientes em energia, que acaba pagando tarifas adicionais, mesmo não contribuindo para a necessidade de acionamento de termoelétricas ou compra de energia mais cara no mercado. Então, é essa a motivação para me apresentar esse projeto de lei, no sentido de fazer com que haja justiça.
18: Hildo Rocha argumenta que o atual modelo pune estados como o Maranhão, que tem grande geração hidrelétrica, eólica, solar e a gás, mas pagam as mesmas tarifas adicionais cobradas de estados deficitários. Ele afirma que a proposta torna a cobrança mais compatível com a realidade energética de cada região. Projeto de Dilvanda Faro, do PT do Pará, cria a Política Nacional de Proteção às Mulheres Ribeirinhas. Com foco na inclusão social, na justiça territorial e no desenvolvimento sustentável, o texto promove também a autonomia econômica e a defesa dessas mulheres contra a violência. A proposta de Dilvanda Faro amplia o acesso das ribeirinhas a políticas públicas e valoriza os saberes tradicionais, indicando a relevância da incorporação deles em ações de combate às mudanças climáticas.
5: Votação.
18: A retomada dos trabalhos na Câmara pode ter votações de medidas provisórias e projetos ligados ao agronegócio. As votações serão ajustadas conforme o calendário eleitoral. O repórter Antônio Vital tem as informações.
8: A Câmara dos Deputados retoma os trabalhos depois do recesso parlamentar de julho com o calendário de votações ajustado em função do período eleitoral. Até o primeiro turno das eleições, em 4 de outubro, deputados e senadores têm que conciliar a atividade legislativa com o calendário eleitoral. Agosto é um mês em que os partidos têm que realizar as convenções, definir e registrar as candidaturas e dar início às campanhas nas ruas. Por isso, Câmara e Senado reservaram 2 semanas de esforço concentrado para votações. A primeira na semana entre 10 e 14 de agosto. A segunda entre 31 de agosto e 3 de setembro. Entre as propostas que devem ser votadas estão 7 medidas provisórias editadas no início do ano e que perdem a validade se não forem analisadas pela Câmara e pelo Senado até o final de agosto. Uma delas institui o Programa Extraordinário de Reequilíbrio Financeiro das Famílias, também chamado de Novo Desenrola Brasil. O programa tem o objetivo de ajudar famílias a renegociar dívidas com instituições financeiras, com condições mais favoráveis. Outra medida provisória que precisa ser votada cria ajuda financeira para importadores de óleo diesel e gás de cozinha, como maneira de evitar desabastecimento em função da guerra no Oriente Médio. Ela também prevê apoio financeiro ao setor aéreo. Ainda em relação a combustíveis, pode ser votado o projeto do governo que cria subsídios e ajuda financeira para empresas do setor, como maneira de reduzir o impacto da guerra entre os Estados Unidos e Irã nos preços do óleo diesel, biodiesel, gasolina, etanol e querosene de aviação. Outras propostas que podem ser votadas foram apresentadas como prioridade no primeiro semestre pela Frente Parlamentar da Agropecuária. Um dos projetos suspende por 2 anos sanções e embargos ambientais a pequenos produtores rurais. A medida não tem apoio do governo, que argumenta que, na Amazônia legal, isso pode significar a suspensão de sanções a quem possui propriedades de até 400 hectares. Como disse o deputado Helder Salomão, do PT do Espírito Santo.
9: Pode criar, sim, problemas que reduzam a efetividade das sanções, cuja finalidade é interromper imediatamente o dano ambiental. O projeto de lei prevê 24 meses para que os proprietários adotem medida de recuperação ambiental.
8: Também pode vir a ser votado na Câmara projeto que reduz a jornada normal de trabalho para 40 horas semanais e garante 2 dias de repouso semanal remunerado, sem redução de salário. O projeto apresentado pelo governo regulamenta a proposta de emenda à Constituição aprovada pelos deputados no primeiro semestre e que aguarda análise pelo Senado. Outras propostas prontas para a pauta ainda não têm consenso entre os diversos partidos políticos. É o caso do projeto que inclui um incentivo à violência contra a mulher como crime inafiançável, como o racismo. Da Rádio Câmara, de Brasília, Antônio Vital.
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12: Economia.
19: Reginaldo Lopes, do PT de Minas Gerais, afirma que a reforma tributária sobre o consumo vai simplificar o sistema de impostos a partir de 2027. O deputado observa que o novo modelo cria mecanismos de devolução de tributos para ampliar a justiça social.
24: Nós vamos devolver parte dos impostos pagos por 73 milhões de brasileiros e brasileiras de renda per capita até meio salário. O cidadão vai comprar, pagar e receber de volta parte dos seus impostos. Um modelo transparente, onde o cidadão brasileiro, a cidadã brasileira, vai saber o preço de um produto e o preço do imposto. Com justiça tributária, para justiça social, para combater as desigualdades, nós vamos devolver 100% dos impostos para 73 milhões de brasileiros.
18: Reginaldo Lopes ressalta que o cashback alcança despesas essenciais, como energia, água, gás, internet, telefonia e esgoto. Ele também menciona a ampliação da faixa de isenção do imposto de renda como parte de uma agenda voltada à redução da da carga tributária sobre os trabalhadores.
19: Feirantes de todo o país poderão ter isenção do Imposto sobre Produtos Industrializados, o IPI, na compra de veículos utilitários novos. A medida proposta por Adriano do Baldi, do PP de Goiás, visa beneficiar mais de 2 milhões de profissionais cadastrados.
18: O projeto reconhece o automóvel como ferramenta indispensável ao trabalho da categoria, o que justifica a isenção do tributo. Adriano do Baldi diz que a compra de um veículo será permitida a cada 5 anos, comprovada a inscrição regular do feirante por pelo menos 24 meses.
19: Termina agora o Jornal Câmara dos Deputados, produzido pela Rádio Câmara, com trabalhos técnicos de Wellington Teles e apresentação de Val Monteiro e Luciana Vieira. Uma boa noite para você. A voz...

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0: Ele respondeu, sim, mas não teria sentido nenhum, e explicou a sua resposta. Se você quiser expressar a quinta sinfonia de Beethoven em sinais matemáticos, como curvas de pressão do ar sobre o tímpano, isto é possível. Mas não será a quinta sinfonia de Beethoven. Através dessa resposta, percebemos que a fé não se refere àquilo que se pode provar cientificamente. Ela interpreta antes os conhecimentos científicos e os coloca num âmbito maior. Aquilo que pode ser provado cientificamente é importante para a nossa vida, para a explicação da criação, para a pesquisa com a qual podemos melhorar a nossa vida. Mas os conhecimentos científicos não interpretam a nossa vida. Não respondem às perguntas últimas, que são as mesmas há milênios. De onde venho? Para onde vou? Quem sou? Afinal, para que existo? Para essas perguntas, a ciência não tem resposta. Ela consegue, no máximo, esclarecer alguma coisa sobre o funcionamento da psique e cérebro humanos. Pode dizer algo sobre a origem do mundo e sobre a evolução, mas não consegue tornar-nos plausível quem é a causa primeira de tudo. A ciência pode nos explicar o mundo, mas não pode proporcionar-nos nenhum sentido. E sem sentido nós não conseguimos viver. Nós precisamos confiar em algo que dê realmente sentido à nossa vida. Também no campo interhumano, sabemos que devemos acreditar naquilo em que nos fiamos. Eu preciso acreditar no amor da outra pessoa na qual gostaria de confiar. Este amor não é possível demonstrá-lo cientificamente. Ele é uma força que nos move no mais profundo de nosso ser. Podemos, inclusive, observar e pesquisar no cérebro suas ações e reações sobre nossa psique. Nem a beleza conseguimos provar. O amor é um ato pessoal, assim como a fé. Não é possível explicá-lo de modo puramente científico. Por isso, caro ouvinte, ciência e fé, de certa forma, andam de mãos dadas. E a Igreja sempre disse isso. Tem pessoas que confiam muito na ciência, isso é importante, mas a ciência pode tornar a vida muito fria, sem sabor e sem gosto, porque, afinal, compreendi tudo e explico tudo. Há um mistério que precisa ser acolhido pela fé, pela confiança. Há um amor que, de certa forma, nos enlaça e nós não provamos cientificamente, mas precisamos acolher como realidade de mistério e de fé. Um forte abraço para você, Deus te abençoe e te guarde, abençoe a tua família e o teu trabalho. Em nome do Pai, do Filho e do Espírito Santo. Amém.
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0: Essa música aqui, Xande, é do cara que é dominado, é minha.
1: É, né?
0: Sabe por quê?
1: Só você. Rapaz, você come isso muito bem.
0: O homem apaixonado é um cachorro.
1: É.
0: E eu sou um vira-lata. Au, au. Joga em cima, filho do Roy.
1: Bora.
0: Joga a pré, joga a
1: bola. Bora, gente, aqui. São Paulo! Bem.